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1: Saúde.
2: A Câmara analisa projeto que prevê treinamento de primeiros

0: do PT do Mato Grosso do Sul, obrigava o oferecimento de treinamento antes da alta. A relatora, a deputada Marussa Boldrin, do Republicanos de Goiás, dispensa a obrigação se os pais ou responsáveis tiverem sido capacitados para isso no pré-natal. O deputado Padre João, do PT de Minas Gerais, leu o parecer na Comissão de Saúde no lugar da relatora e afirma que pequenos objetos podem ser fatais.
1: O engasgo, né? Popularmente o engasgo, que é a obstrução das vias respiratórias, até por aleitamento, sobretudo mamadeira ou bico, ou pequenos alimentos. Os dados que só em 2024 tivemos 300 óbitos de crianças. E olha que com treinamento você salva essa vida. Isso aconteceu comigo recente, numa reunião. Uma pessoa adulta, ao alimentar, estava na mesa do refeitório, engasgou com o alimento. Teve um colega que era também devidamente capacitado, salvou a pessoa. Quando ela torna obrigatório, é o momento que os pais estão empolgados com a criança, estão muito propícios a acolher esta formação. E que, de fato, como vimos, salva vida.
0: Há cerca de 300 mortes de crianças com menos de um ano no país em 2024 por engasgo, são dados do Ministério da Saúde. A orientação é uma medida de proteção à vida e à saúde das crianças nos primeiros meses de vida, na opinião da relatora Marussa Boldrin. A proposta que determina treinamento de primeiros socorros para pais ou responsáveis de recém-nascidos antes da alta hospitalar ainda precisa passar pelas comissões de Previdência, Assistência Social, Infância, Adolescência e Família e de Constituição e Justiça. Para virar lei, precisa ser aprovada pela Câmara e pelo Senado. Da Rádio Câmara de Brasília, Luiz Cláudio Canuto.
2: Agricultura. Marcelo Moraes, do PL do Rio Grande do Sul, é contrário à portaria do Ministério da Agricultura que estabelece novas regras para a classificação e comercialização de morangos. Na visão do parlamentar, as exigências aumentam a burocracia e os custos para os produtores.
3: Marcelo Moraes argumenta que as regras podem provocar a rejeição de lotes e prejuízos, principalmente para pequenos e médios produtores. O deputado também alerta para possíveis impactos na oferta de morangos e nos preços ao consumidor.
2: André Abdon, do PP do Amapá, apoia projeto que suspende decreto do governo federal responsável por ampliar a estação ecológica de Taiamã, localizada nos municípios de Cáceres e Poconé, em Mato Grosso. Com a mudança, a unidade de conservação passou a ter cerca de 68 mil hectares.
3: André Abdon considera que a ampliação precisa ser revista diante dos impactos sobre propriedades rurais e atividades de pecuaristas e pescadores. A justificativa do projeto também questiona o processo de consulta pública realizado antes da edição do decreto do Executivo.
2: Previdência. Aline Gurgel, do União do Amapá, defende o projeto que regulamenta a aposentadoria especial dos agentes comunitários de saúde e dos agentes de combate às endemias. A proposta prevê aposentadoria a partir dos 50 anos para mulheres e 52 para homens, com pelo menos 20 anos de atividade na função.
3: O projeto também permite a aposentadoria com 15 anos de atuação como agente, somados a 10 anos de contribuição em outra atividade. Aline Gurgel lembra ainda que a proposta garante que o benefício seja integral e tenha os mesmos reajustes dos salários dos profissionais que estão na ativa.
2: Trabalho. A Comissão de Constituição e Justiça aprovou uma proposta que integra servidores de ex-territórios à União. A repórter Paula Bittar acompanhou a votação.
4: A Comissão de Constituição e Justiça da Câmara aprovou uma proposta que permite que agentes públicos dos ex-territórios do Amapá, de Rondônia e de Roraima optem por receber remuneração da União. A medida alcança servidores da ativa e aposentados. Para ter esse direito, o agente público deverá ter trabalhado no território ou mantido vínculo com a administração pública local até 10 anos após a transformação do território em Estado. A proposta também pode aumentar a remuneração de algumas categorias como policiais e bombeiros militares. De acordo com o relator na CCJ, deputado Acácio Favacho, do MDB do Amapá, o texto mostra-se compatível com os princípios constitucionais que asseguram segurança jurídica, tratamento isonômico entre servidores públicos e valorização do serviço público.
5: A ampliação do período de enquadramento para os 10 primeiros anos de criação dos estados mostra-se compatível com a própria lógica da Constituição de transição administrativa.

0: administrativa adotada pela União no processo de consolidação federativa dessas unidades federadas.
1: Rondônia foi transformada em estado em 1981. A União pagou a folha salarial local durante 10 anos após essa mudança. Amapá e Roraima foram transformados em estados pela Constituição de 1988. Nesses casos, o período de transição foi de apenas 5 anos. Poderão integrar o quadro em extinção da União servidores públicos federais e municipais e policiais que trabalhavam nos ex-territórios até a transformação em estado. Servidores admitidos pelo Amapá e por Roraima até outubro de 1998, servidores admitidos por Rondônia até dezembro de 1991 e pessoas que mantiveram relação de trabalho efetiva ou não com a administração pública dos ex-territórios, estados ou municípios. O agente público deverá ser enquadrado no cargo ou emprego de origem ou em outro equivalente. Nos casos de desvio de função, o enquadramento poderá ocorrer em cargo equivalente às atividades efetivamente exercidas. Para isso, a pessoa deverá comprovar a escolaridade ou a habilitação exigida à época. O texto também garante o pagamento das gratificações e outros valores relacionados ao cargo ou emprego em que o servidor for enquadrado. Os servidores continuarão trabalhando para os estados ou municípios até serem aproveitados por um órgão federal. Nesse período, o estado ou município não terá custo com essa cessão. A proposta estabelece que soldos adicionais, benefícios, indenizações, vantagens e demais direitos remuneratórios dos policiais e bombeiros militares dos ex-territórios do Amapá, de Roraima e de Rondônia, incorporados ao quadro em extinção da União, não poderão ser inferiores aos pagos aos policiais e bombeiros militares do Distrito Federal. Essa regra vale para militares da ativa, reformados, da reserva remunerada e pensionistas. O deputado Dorinaldo Malafaia, do PDT do Amapá, considerou que a proposta retira servidores de um limbo jurídico.
2: A transição que se fez de território para estado, infelizmente, não cumpriu um papel importante que foi valorizar e acolher esses servidores do ex-território que ficaram no limbo jurídico, que ficaram para trás, que tiveram perdas sociais, econômicas e que, portanto, essa emenda parlamentar, ela possibilita essa correção.
1: A deputada Silvia Cristina, do PP de Rondônia, também defendeu que a PEC faz justiça.
3: Nós não falamos simplesmente de uma questão administrativa ou remuneratória. Nós estamos falando de uma história de reconhecimento e, acima de tudo, de justiça. Nós estamos falando de homens e mulheres, trabalhadores, que trabalharam para uma construção de todos esses estados, que prestaram serviços políticos justamente durante um período de profunda transformação institucional, quando deixamos de ser território federal e passamos à condição de estado.
1: A análise da admissibilidade pela CCJ é apenas o primeiro passo na Câmara. Agora, a proposta ainda precisa passar por uma comissão especial e pelo plenário em 2 turnos de votação. Como veio do Senado, caso não seja modificada pelos deputados, segue então a promulgação. Da Rádio Câmara de Brasília, Paula Bittar.
4: A falta de profissionais qualificados em pequenos municípios motivou a apresentação de projeto de Emidinho Madeira, do PL de Minas Gerais. A proposta permite, em situações excepcionais, que servidores públicos sejam pagos com recursos de parcerias firmadas com organizações da sociedade civil.
5: O projeto exige que não haja conflito de horários entre as atribuições do cargo público e as atividades desempenhadas no âmbito da parceria. Emidinho Madeira avalia que a proibição atual dificulta a execução de serviços de saúde, educação e assistência em cidades com pouca mão de obra especializada.
4: A formalização e o incentivo à garimpagem artesanal no Médio Jequitinhonha, em Minas Gerais, é o objetivo de projeto de Gilberto Abramo, do Republicanos. A ideia é priorizar os donos de terras e as cooperativas da região na hora de pedir a autorização para garimpar em terrenos pequenos de até 15 hectares.
5: Gilberto Abramo entende que desburocratizar a regularização é essencial para movimentar a economia e tirar trabalhadores da informalidade. Segundo ele, a medida exige respeito às questões ambientais, promovendo a recuperação de terrenos degradados e o uso de técnicas mais sustentáveis.
4: Termina agora o Jornal Câmara dos Deputados, produzido pela Rádio Câmara, com trabalhos técnicos de Wellington Teles e apresentação de Val Monteiro e Luciana Vieira. Uma boa noite para você.
5: A Voz do Brasil volta na segunda-feira. Boa noite e bom fim de semana.
6: 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Boa noite.

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2: 21:13.
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1: 22 horas e 41 minutos.

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1: 22 horas e 53 minutos.

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1: Juventude FM informa a hora certa.
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0: 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Atenciosamente, Patrícia Cunha Paz dos Anjos, juíza.
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1: 23 horas e 13 minutos.

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2: 23 horas e 25 minutos.

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2: 23 horas e 39 minutos.

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1: 23 horas e 51 minutos.

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2: Juventude FM informa a hora certa.
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1: Meia-noite e 10 minutos.

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0: Meia-noite e 25 minutos.

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2: Meia-noite e 38 minutos.

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1: Uma hora e cinco minutos.

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1: Uma hora e 19 minutos.

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1: Uma hora.

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1: Uma hora e 45 minutos.

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2: 2 horas e 50 minutos.

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2: 3 horas e 2 minutos.

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2: 3 horas e 15 minutos.

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2: 3:29.
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2: 3 horas e 44 minutos.

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2: 3 horas e 55 minutos.

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3: São 6:02, hoje é dia 3 de outubro de 2026. Eu sou Abel Costa, vou estar com vocês até as 8 horas aqui pela sua 104.9, a sua querida Juventude FM. 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

Fez aqui na sua 104.9, 6 e 3. É hora de você acordar para ouvir o programa Tradição Sertaneja com muita música boa, não, muitas poesias.

né? Muitos clássicos sertanejo aqui pela sua 104.9, a sua querida Rádio Juventude FM, e onde você vai estar ouvindo os clássicos, né? Você é convidado número 1 para estar conosco até as 8 da manhã, esse lindo dia de sábado maravilhoso, dia que está convidando você realmente para participar, para ouvir, para você se divertir aqui na sua 104.9. Eu sou Abel Costa e vou estar com vocês até as 8 da manhã. E vamos abrindo os nossos clássicos sertanejo aqui pela sua 104.9, 6 e 4, aqui na sua Juventude FM.

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3: São 6:15, 6:15 aqui na sua 104.9 Rádio Juventude FM. Programa Tradição Sertaneja, todos os sábados, das 6 às 8, aqui pela sua 104.9, a sua Juventude FM. 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Vamos mandar um abraço a todos os nossos ouvintes ligados na 104.9. Quero mandar um abraço para o Júnior, aí no BNH, ouvindo Tradição Sertaneja, Fabrícia do Mocotó, né? Mas o Mocotó mais gostoso de Lagarto. Um abraço para o Joaquim, ouvindo Tradição Sertaneja lá no Curralinho, ligado na 104.9. O nosso amigo Tonho Mecânico aqui no Conjunto Silvio Romero, né? Ligado na 104, ouvindo Tradição Sertaneja. Quero mandar um abraço para o nosso amigo João dos Cocos, está retransmitindo o som da 104.9, aí no povoado Brecht. Mandar um abraço para a dona Cristina, para Maria Lisboa na rua Nilo Romero, para o Cowboy da Gata, aí no Rancho Cowboy, no povoado Jiboia. Um abraço para o Bicho do Mato em qualquer ponto da cidade, para Edito, para Elisa, para Julita, para Mônica, enfermeira aqui em Lagarto, para o Bogi, para José Carlos dos Produtos de Limpeza. Manda um abraço para Avelino Cores e Pinturas, ao Pecinha, o homem do ar-condicionado, ao Fábio no Mesquita, a Marlene, professora na rua São Paulo. Quero mandar um abraço também para Pedrinha aí na rua São Paulo, ouvindo a gente, sua esposa. Deve hoje não estar indo ao ginepapo, né? Está ouvindo Tradição Sertaneja, como sempre. E mandar um abraço especial para o nosso, para Dona Tânia. Dona Tânia, ela lhe pediu a música, o Milagre do Caixa 7. Ela oferece especialmente para toda a sua família, de um pastinho, município de Simão Dias, e oferece também a todos os locutores, oferece a minha família, oferece a Agnaldo, seu esposo, e a Dona Elvira aí no Sem Terra, ligada na 104.9, ao Wallace Barone e a Tainara, sua filha, todo mundo ligado, todo mundo ouvindo a 104.9. E a música Alain Aladim vai para o nosso amigo, são dois passarinhos aí, vai para o nosso amigo Givaldão e para o Gileno, ouvindo Tradição Sertaneja, aí no Sem Terra, Dr. João, todo mundo ligado na 104.9, atendendo os nossos amigos. Para você que liga e pede a sua música, quero mandar um abraço também para o Galego, né? Galego aí do Limoeiro, ligado com a gente, que manda um abraço para sua esposa, Dona Raimunda, para todos os seus filhos e netos, todo mundo ligado na 104.9. São 6:18, vamos ouvindo Alain e Aladim dos Passarinhos, e em seguida vem o Milagre do Caixa 7, aqui na sua 104.9, na sua Juventude FM.
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3: São 6:31 aqui na sua 104.9, Rádio Juventude FM, programa Tradição Sertaneja, todos os sábados das 6 às 8 aqui pela sua 104.9, a sua Juventude FM. 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Vamos mandar um abraço aos nossos ouvintes ligados na 104.9. Quero mandar um abraço especial pra vovó Mariquinha ouvindo o programa Tradição Sertaneja, pra minha tia Fátima. Mandar um abraço para o Marcos da Limpeza ouvindo a gente. Elildes aí na Fazenda Bela Vista, Eloá e o Joel. Ao Ninho, ao Tuntum e a Rogéria. Ao Zé Domingos, todo mundo ligado na 104.9. É, dizendo a você que a vovó Mariquinha mora no povoado Brejo, né? Um grande povoado, pungente, o povoado da melhor vaquejada do Brasil é no povoado Brejo. Então você vai visitar o Parque das Palmeiras e você vai estar passando lá pelo povoado Brejo, um dos povoados mais pungentes da região de Sergipe. E lá você vai ver uma vovó Mariquinha sentadinha lá na sua cadeira, ouvindo o programa Tradição Sertaneja todos os sábados, né? Isso é uma grande maravilha, a gente tá podendo compartilhar os 90 e alguns anos, hein? Um abraço especial pra minha vovó Mariquinha, ouvindo o programa Tradição Sertaneja, aqui pela sua 104.9. Vamos com mais músicas! É a música Mato Grosso e Matias, meu amigo Beto, pede para ouvir e oferecer a todos os seus amigos ligados na 104.9. E em seguida vem Gigante de Ferro. Essa música o Islam oferece, o Islam, o gerente da JBS, hein? Empreendimentos Agrícolas e Agropecuários, aí no assentamento do Dr. João. Oferece para o Gilson, né, o proprietário aí da JBS, ligado na 104, a GBS, né? É assim que ele fala melhor. São 6:33 na sua 104.9. Vamos com músicas atendendo aos nossos ouvintes.

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3: São 6:45, 6:45 aqui na sua 104,9, Rádio Juventude FM. Mandar um bom dia maravilhoso para Dona Miúda, que não perde um só programa, ouvindo Tradição Sertaneja. Um abraço especial para o nosso amigo Branquinho, ouvindo Tradição Sertaneja lá no povoado Brejo, e na sua chácara, a Everalda Rainha do Folclore. Mandar um abraço especial também para o José Antônio no BNH. Ao nosso amigo Adalto Domingal, né, se recuperando da saúde. Está aí vendo essa brisa, essa linda paisagem aí às margens do Rio Piauí, né? Um abraço especial para Heraldo da Borracharia, também o Pinta Silva, o Pedrinho da Gustavo Hora, o homem das lojas Ultraline, a dupla dinâmica Gilberto e Gilmar, na Rua 3, no bairro Ademar de Carvalho. A Edemilson José, locutor das Multidões, quero mandar um abraço para o meu irmão Chico Riacha, aí na Rua do Riachão, sua família, a Dona Piedade, sua esposa, todos seus filhos ligados na 104.9. Mandar um abraço especial para minha tia Ivonete, que não perde um só programa, minha tia Yolanda e Dom João, né, o bispo. Dom João também ouvindo Tradição Sertaneja hoje nessa linda manhã. A minha tia Rosália, muito obrigado mesmo por esse grande carinho, né? A família tá todo mundo ligado, ouvindo a 104.9. E a gente fica muito feliz, né, de saber que tem as pessoas ligadas. Mandar um abraço para o nosso amigo Bicho do Mato, o seu Edson do Ferro Velho Ribeiro, ligado na 104. O Cláudio Souza, né, o homem do cabelo grisalhos. Mandar um abraço especial também para o nosso amigo Claudinho, lá da Vaquejada Dois Irmãos, do Parque de Vaquejada Dois Irmãos, lá no povoado Brejo, ouvindo o programa Tradição Sertaneja. Mandar um abraço para a minha querida tia Fátima de Mariquinha e Dona Mariquinha também ligada na 104. Um abraço para o Zé Paixão. Zé Paixão tá ouvindo a gente aí no povoado Limoeiro, hein? Eita, tem dias que tá no Limoeiro, tem dias que tá na Praia da Caueira. O homem é viajante solitário, hein? Um abraço para o Porfírio. Eita, quanta gente boa ouvindo Tradição Sertaneja. Quero mandar um abraço especial também, sabe para quem? Para o nosso amigo Luiz Enfermeiro, que não perde o seu programa. E mandar um abraço para Gina, na Josias Machado, na Rua O Laranjeiras, o Ninho do Milho, ao tio Marca de Férias e sua esposa Adriana, que estava cantando as músicas apaixonadas do programa Tradição Sertaneja, hein? Para falar em assunto da prestação, ele pediu a música O Milionário José Rico, Escravo do Amor. O homem é apaixonado demais, né? Ele diz: eu ofereço especialmente para minha esposa Adriana, para Dona Josefina, minha mãe, para o Zé Loyola, para o tio Marcado de Fera, para o Bicho do Mato, para o Genivaldo Mecânico, para o Lula, para o Jailton Silva e toda a sua família, especialmente a esposa Dilma dos Santos, ao índio emplacador Romário do Libório, a Hulk, a Dulce do Sindicato, a Dama de Vermelho, Helena Vieira, a Maria dos Perfumes, Dolores e a Dilson na Matinha, a Maria Corrêa, André Mototáxi, o Manuel Vaqueiro, ao Claudião Aloysio, Zé de Cazuza na... Eita, Zé de Cazuza tá ouvindo a gente no Urubutinga, né? E aí vai... Escravo do Amor, com o Milionário José Rico. 6:48.

0: Volta daqui a pouquinho, a gente vai um breakzinho e volta com essa todinha pra você aqui no seu Tradição Sertanejo, pra você que tá ligado com a gente, ligado no melhor, ligado na melhor sintonia. Aqui a gente toca os clássicos sertanejos todas as manhãs, aos sábados, das 6 às 8, encontro marcado na sua 104.9, hein? Voltamos já já.
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0: São 7 horas.
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3: São 7h11 aqui na sua 104.9, a sua Juventude FM, o programa Tradição Sertaneja, todos os sábados, das 6 às 8 aqui pela sua 104.9, esse programa que tem um apoio cultural da sua concessionária Nordeste Motos, hein? 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Quero mandar um abraço especial ao nosso amigo Ferasson, ligado na 104.9. Toda a galera do gás ouvindo o programa Tradição Sertaneja. Muito obrigado mesmo por esse grande carinho do Rádio Ligado, hein? Um abração para toda a sua família também, curtindo Tradição Sertaneja. Mandar um abraço para o meu amigo Acácio, Arthur e a Carmelita, tá ouvindo o programa Tradição Sertaneja no Brejo. A Gilto e Sueli, mandar um abraço para a Laelso do Acarajé, sua esposa Jane, gente muito boa, hein? É, a seu Carmelita e Dona Yassi, levantando cedinho, fazendo aquele café gostoso, hein, seu Carmelita? Ao Ivan da Eletrônica, ouvindo Tradição Sertaneja, um abraço para Ivan e toda a sua família, né, ouvindo a gente. Mandar um abraço para Valdina do Loyola 1, ligada na 104.9. Muito obrigado também por esse grande carinho do Rádio Ligado. Ao Jorge Rodão, o raposão da estrada, o velho carreteiro, hein, ouvindo Tradição Sertaneja. A Maria dos Perfumes, a mulher mais cheirosa do Lagarto, hein, depois da minha. É, um abração para Helena Vieira, essa grande mulher, ouvindo a gente. Seu Nelson do Trator, dá um abraço para Ruiz, ouvindo a gente. A Cecé tá ouvindo a gente no Lesarte. E mandar um abraço para Naldinho, a Valdice, Valdice de Zé de Santinho, ouvindo a gente. Quero mandar um abraço especial para meu compadre Ailade, minha comadre Vera, ouvindo Tradição Sertaneja e toda a sua família. Mandar um abraço para o Sangue Bom aí na Horta. Seu Avelar também, que não perde um só programa, hein? É Cid Carlos Caminhoneiro, ouvindo Tradição Sertaneja. Para Tânia Forrozeira, Thelma Forrozeira. Mandar um abraço para Vaneide de Régia aí no Brejo, ouvindo Tradição Sertaneja. E a minha querida amiga Erenils aí no bairro Jardim Campo Novo, sempre ligada na 104.9. E a Elisa que ligou e pediu a música Quem é Ele, com Zezé de Camargo e Luciano. Oferece especialmente para seu esposo Edésio, para Eviane, para Alice, para Edith, para Dulce do Sindicato, Helena Vieira, para Everalda Rainha do Folclore, para Marlene Professora, Maria Lisboa. Oferece a Raimundinha de Seu Miguel. Quero mandar um forte abraço para Raimundinha de Seu Miguel, ouvindo Tradição Sertaneja. Para Neuza de Pipi, para Azul de Eloy, para o Chico Riacho, Dona Piedade, para Carlinhos, Rosa de Carlinhos. É, manda um abraço para seu Avelar, para Valdina do Loyola 1, para Maria dos Perfumes também. E oferece também a todos os ouvintes ligados na 104.9. Vamos atender a nossa querida Elisa. Elisa, ouvindo o programa Tradição Sertaneja, hein? É, não, mas não vai ser um caixa-sete não agora. Ah, quer dizer, a Tiradora de Elite não. A música da Elisa é a música com Zezé de Camargo e Luciano. Quem é ele aqui na sua 104.9? Vamos deixar essa pra depois? Zezé de Camargo e Luciano. Quem é ele?

0: São 7h26, realmente, eu toquei essa música para que vocês reflitam muito bem. Amanhã será dia 5 de outubro, amanhã é dia de você fazer, depositar sua esperança neste país, nesse estado. Então, haja bem pela sua consciência, pense em todo um todo para que você possa fazer uma escolha realmente que faça bem para esse país. Um país que temos uma natureza humana, uma natureza que faz esse país tão gigante quanto ele é, com tanta falta de administração. Você imagina se esse país realmente estivesse em mãos de pessoas que realmente tivessem amor, honestidade, quanto gigante seria essa nação brasileira? Um país onde temos todos os tipos de terras, onde podemos criar todo o rebanho e plantar todos os grãos. Você imagine a grandiosidade do nosso Brasil. Do corte do machado a foice, o fogo ardente. Temos uma das maiores quantidades de águas pluviais. O que é que falta nisso mais? Nessa terra tudo que se planta. Mas realmente, um dos países mais corruptos do mundo, onde todo mundo quer pôr a mão. E você tem que fazer essa escolha. Essa escolha tem que ser coletiva. Tem que você pensar no futuro de uma humanidade que realmente clama por honestidade. Tá sobrando paciência, tá faltando alguém gritar. Grita que a sua voz ecoará nos quatro cantos desse país. Faça uma escolha. Faça uma escolha não de paixão, mas sim que possa melhorar esse país. Sustente na sua própria mão esse gigante que é Brasil. Dia 5 de outubro é amanhã. Chegou o seu momento. Chegou o seu momento de dizer: Brasil, eu te amo.
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3: São 7:31 aqui na sua 104.9 Juventude FM, programa Tradição Sertaneja, encontro marcado, né? Todos os sábados, das 6 às 8, aqui pela sua 104.9, onde o sucesso é você em primeiro lugar, né? Mandar um abraço especial para o seu Duda de Caruaru e a sua esposa Dona Tereza, ouvindo o programa Tradição Sertaneja. É, muito obrigado mesmo por esse grande carinho do Rádio Ligado, né? Quero mandar um abraço especial a todos os nossos ouvintes. É, aqueles que ligam pro programa, né? Tá liberado o telefone pra você ligar, viu? Mandar um abraço pra Dona Joseane. A Dona Joseane é a mãe do Brito. O Brito que é um grande sucesso no radiofônico, né? Mandar um abraço pra o Tininho Ferreiro, para seu Dedé, para o Mikael. Quero mandar um abraço pra o Rosinaldo do Loyola, para o senhor Anselmo. Fala aí, Rosinaldo. Quero mandar um abraço pra meu amigo Rosinaldo e a sua esposa Vera, aqui na Rua do Riachão, que não perde o seu programa. Mandar um abraço pra Dona Maria Helena, mãe do Galeguinho Automóveis, aí no bairro São José, né? O antigo Loyola, né? Acho que é assim, eu acho que o Loyola mudou para o São José, não é isso? Mandar um abraço especial também para a minha tia Maria Bozinha, ouvindo a gente aí no Povoado Brejo. Muito obrigado mesmo por esse grande carinho do Rádio Ligado. Mandar um abraço para Dona Tânia, do BNH, esposa Aguinaldo da Carroça, Osiel Loyola, sua esposa Jane, seu filho Cleveson e sua nora Sivalda, ao Carlos Cambista no BNH, Dolores da Matinha, e o seu esposo Adilson, ligado na 104.9. Quero mandar um abraço também para Leda de Zé do Brejinha. Essa mulher gosta de uma música sertaneja, hein? Mandar um abraço para Leda, para Zé, para toda a sua família aí. Quero mandar um abraço para Lucas, para Roseane também ouvindo a gente, o Juninho. Mandar um abraço para o Cristóvão, para Vivi, a Graziela e o Sergipano, que não perde o seu programa, hein? Ah, Sergipano, tem que tocar aquela música que você gosta, hein, cara? Mandar um abraço para Tuquinha, para nossa amiga Gorete, e ouvindo Tradição Sertaneja. Mandar um abraço também para os meus filhos, né? Alisson e Adriele, que não perdem só o programa, e minha esposa Lucélia Santos. Um abraço para o seu Agenor, para a dona Zevinha, para Eduardo, para Carlos Eduardo, para Maria Eduarda. E um abraço para dona Luzia também, para dona Elia, que não perdem só o programa. Dá um abraço para o Jackson, para o Raimundo, o Raimundão, né? Como é falado. E falar em seu Agenor Barbosa, no último domingo agora, a gente teve foi o aniversário de seu Agenor Barbosa, foi uma festa maravilhosa com shows e aquele churrasquinho de bode gostoso. Tudo maravilhoso, hein? E a gente tava lá, convidado especial, hein? Muito obrigado mesmo por esse grande carinho. Um abraço também para o meu amigo Romário do Libório, para o guri eletricista Luiz de Mão Miúda no mercado aí, Zé de Otacílio, Moisés do Coqueiro de Baixo, a dona Rosalina aí no povoado Limoeiro, ligada na 104.9. Muito obrigado mesmo por esse grande carinho do Rádio Ligado, né? Um abraço para o Moisés do Coqueiro de Baixo, para Neguinho do Alto da Boa Vista! Eduardo Costa, amor de violeiro, aqui na sua 104.9. 7:34.

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0: Obrigado!
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3: São 7h47, 7h47, ó, 7h48, hein? Aqui na sua 104.9, programa Tradição Sertaneja, todos os sábados, das 6 às 8, aqui pela sua 104.9, esse programa que tem o apoio cultural da sua concessionária Nordeste Motos. 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Vamos mandar um abraço aos nossos ouvintes. Quero mandar um abraço para o Didi e a Dinha, ouvindo o programa Tradição Sertaneja, aí na Fazenda Grande. Mandar um abraço para o Laranjeiras, a esposa, Rai, é o homem das bandeiras, né? Ao Zé de Cazuza, que está ouvindo Tradição Sertaneja no Urubutinga. A Aparecida, filha de Enoque. Ao Gideon Fogueteiro, a Josefa Maria, na Travessa da ABB em Lagarto, ouvinte assídua do programa Tradição Sertaneja. Dá um abraço para o Pita, o irmão de Cafu, ouvindo a gente. Dá um abraço também para o nosso amigo Shell, que não perde um só programa, está sempre ligado na 104.9. Quero mandar um abraço para o José Augusto, homem dos programas de negócios aqui na 104.9. Mandar um abraço especial para Jailton Silva e Dilma dos Santos, que não perde um só programa. Todo mundo ligado na 104.9 e atender os nossos ouvintes, né? Quero mandar um abraço especial para o nosso amigo Cláudio, Claudemir. Como é conhecido, esposo da Neide aí na Itaperinha, que ele pediu a música com Zezé de Camargo e Luciano, É o Amor. E a gente vai atender daqui a pouquinho essa música maravilhosa para o nosso amigo Cláudio Popular Claudemir. E vamos lá, o nosso amigo Júnior do BNH, ele diz assim, ó, opa, bom dia, gostaria de ouvir a música com Leonardo Cristal Quebrado, para oferecer especialmente para as meninas do Mocotó, para a Manuela, para a Elma, para a Fabrícia, para o Genilson também, para o Gilmar e a Dona Maria do BNH, ouvinte assídua do programa Tradição Sertaneja. A gente só tem mais aqui a agradecer esses grandes ouvintes, para você também que não foi mencionado pelo programa, no rádio, ou que não falei por algum tipo de esquecimento, mas seja sempre afeiçoado com o nosso carinho, com o nosso amor que temos por todos vocês que estão ligados aqui na sua 104.9. O programa é feito para você do seu jeito, do jeito que você realmente gosta. E vamos ouvir com Leonardo Cristal Quebrado.

0: Amai-vos as criancinhas, porque delas é o reino de Deus. Senhor, faça de nós o instrumento de sua paz.
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2: São 7h59 aqui na sua 104.9 Juventude FM. Já é finalzinho do programa, mas deixamos essa pra vocês aí. É, quando os tolos são mais barulhentos que os sábios? Quando os preguiçosos têm mais que os trabalhadores? E quando os seres honras são mais respeitados do que os honestos? Quando pregam moral, mas não a têm? Quando o caráter vale menos do que a aparência? E quando os agressores são mais protegidos do que as vítimas? Quando a loucura é celebrada como normal? Dito há mais de 2.400 anos e ainda é verdadeiro hoje. Então a gente deixa aqui na sua 104,9 esse grande momento de reflexão para você, porque saiba você que amanhã você será muito importante nas suas escolhas. Não vote por paixão, por agremiações, vote realmente por consciência. Você é quem pode mudar a cara, a honra deste país. Escute bem, não faça de você um instrumento guiado

0: por outras pessoas. Seja você, lembre-se que você é a única pessoa que pode escolher os seus próprios destinos. Final de programa, muito obrigado. E amanhã, não esqueçam disso. Voltamos, se Deus quiser, um próximo sábado, com mais um Tradição Sertaneja, aqui pela sua 104.9. Muito obrigado por esse grande carinho do Rádio Ligado. Tchau, gente.
1: Tem uma canção que eu fiz com carinho enorme. A canção chama-se Chuva de Honestidade. Essa música foi feita para o Canal do Sertão, na região do Araripe. Cícero Mendes e Chico Justino para cantar comigo.

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3: Juventude FM informa a hora certa.
1: 8:05.
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1: Bora! 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
1: 8 horas e 46 minutos.

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1: 9:05.
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1: 9 horas e 16 minutos.

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1: 9 horas e 28 minutos.

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1: 9 horas e 41 minutos.

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1: 9:58.
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Muito bem, muito bem. Agora são 10 horas mais 6 minutos. Programa Manhã com Deus, né? Isso aqui pela Juventude FM, nessa manhã de sábado, dia 3 de outubro de 2026. São 10 horas mais 7 minutos agora. Samuel Xavier já está por aqui, já está se preparando, né? Para daqui a pouco dar início aí ao programa Manhã com Deus, viu? Aguarde só mais um pouquinho, ele já está aqui nos nossos estúdios, já está aqui se preparando, né? Para daqui a pouco apresentar o programa Manhã com Deus. Enquanto isso, a gente vai tocando uma música aí aqui, né? Até ele se preparar, já está por aqui, já está tomando um cafezinho ali, né? Da nossa querida Dilma. Aquele cafezinho bem gostoso, bem quentinho, já está tomando, já está tomando água, se aquecendo, né? Para daqui a pouco levar a palavra de Deus aos seus lares, às suas casas, que vamos pedir a Deus nesse momento que nos dê sempre saúde, nos dê força, nos dê sabedoria, né? Para continuarmos sempre evangelizando as pessoas, porque a juventude é assim, evangeliza, né? Aqui na rádio e chega na sua casa através da palavra de Deus com os nossos apresentadores. Seja o Manhã com Deus durante a semana inteira, né, das 14 às 15 horas, com cada dia tem na segunda-feira tem a pastora Tainá, na terça tem a nossa amiga lá da Internacional da Graça de Deus, né, isso, na quarta-feira tem o pastor, né. E na quinta-feira também tem o pastor Marcos Alberto, o Vitor, né? Na sexta-feira tem o Ricardo Prata, né? Isso, e o pastor o pastor Gilmar, na quarta-feira, né? Isso, muito bem. Vamos pegar aqui só o pastor, a pastora, né, da Internacional da Graça de Deus. Deixa eu pegar aqui o nome dela aqui também, pra gente falar aqui também, porque ela também apresenta o programa aqui, nossa amiga a pastora Edivânia, né? E o pastor Gilson, né? Pastora Edivânia e o pastor Gilson da Internacional da Graça de Deus. A gente manda um abraço a todos vocês. Portanto, essa é a programação evangélica da Juventude FM, que está sempre levando a palavra de Deus, uma palavra de conforto, uma palavra de conforto para as pessoas que estão passando por providência, não é isso? Então, aguarde só mais um pouquinho, daqui a pouco Samuel Xavier já está por aqui, já está se preparando. Daqui a pouco o programa Manhã com Deus, Nelson do Trator. Aquele abraço aí na sintonia.

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1: Glória a Deus.
2: Quantos aqui precisam do Senhor?
1: Aleluia.
2: Aleluia.
1: E a presença dele não dá.
2: Sem ti não somos nada, Jesus.
1: Aleluia.
2: Oh, Jesus, recebe essa adoração, essa noite.
1: Aleluia.
2: Neste momento.

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1: Só assim, olha. Olha lá, olha. Eita, bom dia! 10h19. Na sua melhor, na Rádio Juventude FM. Cadê meu cara Jair Toy?
2: Até aqui.
1: Eita! Aumenta o volume do rádio, meu amigo Nivaldo. Nivaldo aí da Casa Ideal, meu filho. Tá completando o ano hoje, viu, meu caro Jair?
3: É, tô sabendo, tô sabendo.
1: Tem um bolo de 2 metros.
3: É, o bolo é grande.
1: Dá pra você? É maior do que o programa de prefeitinho do bolo. O bolo é grande.
3: É verdade.
1: Alô, Nivaldo! Meu caro Jailton, hoje é 3 de outubro, meu amigo. É, o sol nasceu às 5h14 da manhã, meu. É, e vai se pôr às 17h26, meu caro Jailton. Já passou 275 dias. Pra você, o que mais? Que dia difícil, hein? É, falta 89 dias para finalizar o ano. E Manuel Pedreiro da Matinha comer aquela carne torrada, 12 horas da noite, comemorando 2027. Não é isso? Olha, pior é que não é nada. Todo final de ano tem que ter churrasco, né? O ser humano come o ano todo. Se não comer no final do ano, pra ele o ano não presta. Por que, meu caro Jair? Tem que ser assim, hein? O cara come o ano todo, mas no final do ano tem que ter churrasco, tem que ter lasanha, tem que ter galinha cozinhada, tem que ter tudo.
3: Peru.
1: Peru. Hein? Abra aqui pra Manuel. E tem o que mais, Manuel?
4: Aí tem aquele vinhozinho, né? Tem aquela carninha assada. Tem aquela cervejinha pra quem gosta, né?
1: Pra quem gosta, né? Esse Manuel, não é fácil, não. Daqui a pouco eu bato papo com o Manuel. Manuel Pedreiro, meu amigo, que tava ali, ouvinte do programa Manhã com Deus, meu caro Jailton. É hoje, meu caro Jailton. É, meu amigo, dia 3, hoje é o dia do petróleo, da gasolina, do óleo, hein? Gás de cozinha. Aqui no Brasil é o dia nacional das abelhas, meu caro Jailton. É, tem dia até das abelhas, viu?
3: Olha. Aí, vai ter, aí é muito mel, é muito mel.
1: Ô, Jesus, bom demais. Cadê meu fundo? Olha lá, olha. Bota no começo de novo, Jailton. Quem gosta e gosta muito é Pedro da Ultra lá, ligado no programa. Meu amigo Chico do Loyola, ele gosta assim, olha. Cadê? Joga lá, olha. Bem alto no som de lagarto! Meu caro Jailton, hoje também é o dia do dentista, né? Ai, quase que não saía. Dia de cuidar dos seus dentes, do dentista. Alô, dentista! Manoel, conhece algum dentista, não?
4: Perdendo o meu.
1: O seu sorriso é muito bonito.
4: Já perdi o meu.
1: Você, minha filha, filma essa aí, vai, chega. Olha, hoje é dia 3. Cadê? Aí pronto. Olha, hoje é dia 3, né? O dia do dentista. É. E aí, Manuel?
4: Eu já perdi o meu. só tem 2 na frente.
1: Eita, gente!
4: Pra botar chapa.
1: Mas é bom que aí, olha, pra abrir Coca-Cola.
4: Não, não abre nada, não, porque em cima tá botando mesmo.
3: Valeu, meu Jesus. É um pra doer, outro pra descascar coco.
1: É um pra. Mais um forte abraço a todo do dentista de Lagarto do Brasil, de Sergipe.
4: É, com certeza.
1: Rapaz, mas tá bonito seu sorriso. Não. Deu um sorriso.

0: sorriso.
1: Aquele sorriso com gato.
0: Eita, bom demais!
1: Ai, ai.
0: Meu amigo, minha amiga, o que é bom na vida, maravilhoso, é você viver feliz. Saúde e alegria no seu coração. O que adianta você ter de tudo e não ser feliz? O que adianta você ter dinheiro, ter posição aqui nessa terra, ser o cara e ninguém chegar perto de você? A melhor virtude de um homem é a sua felicidade. Aonde você trabalha, com seus amigos, com a sua família, com seu pai, sua mãe. A virtude de um homem, ele ser alegre.
1: É verdade.
0: E essa alegria, quem bota no coração é quem tem fé em Deus. Por isso que eu estou aqui nesta manhã, alegre, para fazer você sorrir nessa manhã tão maravilhosa. E vamos começar assim, olha. Cadê, Jair? Tá aquele hino bonito. Ricardo Machado.
2: Olha. Que eu não me acabei.
0: Faltou pouco.
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0: Ei!

0: Ricardo Machado, os planos de Deus, meu amigo, minha amiga. Eita, qual os planos de Deus em tua vida, hein?
1: É bem menor que os meus.
0: Eita. Você imagine que se você soubesse de todos os planos de Deus na sua vida. Hein? Eita, era forte. 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
2: Muito bem, Samuel Xavier, a todos os ouvintes do Manhã com Deus, também com apoio cultural, né, de Vanderlan Joias, anéis, pulseiras, correntes, tudo em ouro e prata, ali na rua Doutor Ladrinho Freire, 77, com o telefone 99945-5264, Pioneiro de Joias, TMJ, Atacado de Varejo, com ele, Vanderlan Joias. 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
2: Não tem igual, não.
0: Eu tava pensando que era galinha de capoeira.
2: É verdade. 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É isso aí, meu caro Samuel Xavier.
0: 10h34, meu caro Jailton. Prazer enorme estar aqui nesta manhã com você. É uma manhã alegre, uma manhã de grande felicidade aqui na Juventude FM. Eu tenho certeza, você, minha amiga, dona de casa, e meu irmão trabalhador, você que está aí na obra, na construção civil, você que está aí na maiada, ei, você feirante, né, o pessoal aí no comércio, forte abraço. Falar de comércio, vamos bater os parabéns para Nivaldo, rapaz. Nivaldo é nosso ouvinte ali, está uma turma boa ali, tem mais de 100 pessoas aqui. Na Ideal Festa, né? Ah, aqui na esquina Ideal. Hoje é Ideal Festa, né? Mas era Ideal Move. Isso, né? Isso. E o nosso amigo é o gerente, é o cabeça dali, viu? Alô, Nivaldo! Cadê? Vamos bater os parabéns para Nivaldo?
2: Vamos lá,
0: hein? Vamos lá. Eita! Oh, eita, que maravilha! Cadê, Jailton?
2: Prepara as palmas.
0: Cadê? Né? Vamos lá.
1: Parabéns, parabéns, parabéns pra você.
2: Olha aí, receba. Muito bem.
0: Eita, é, bom demais. Vem aí quem agora, ô. Vem que tá batendo aqui a programação. Cadê lá? Pronto, vamos lá. Quero oferecer ao nosso amigo Nivaldo, completando o ano hoje. Gerson Rufino, maravilha. Evanilson, cabeleireiro, forte abraço. 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

0: Eita, tô em um Jaribibu. Cadê? Bate um pouquinho ainda, a calorinha na Jesus, olha que onda. Olha lá. Eita, tô em um Jaribibu. Olha.
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0: esperança.
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0: Eita, meu sertão brasileiro. Tchum, tchum, tchum. Ei, calorinha mudou, eita.

0: Ô Jair, procure aí. É Tonho da Libibu. É paletó de madeira. Bota paletó de madeira, você já ouviu, não? Bota aí, vamos lá. Se falar nisso, enquanto o Jair tá preparando essa música aí, abre aqui o... Eu tô aqui com meu amigo Manuel, o homem da construção civil também. É, sei que tem muitas classes que se fala, né? Toma título sergipano, título de cidadão lagartense. E muitas vezes aquele, meu amigo Manuel Pedreiro, que faz a construção civil, que está ali fazendo o alicerce da sua casa, nesse sol quente. Aquele que levanta a sua casa, realiza o seu sonho da casa própria, muitas vezes não é lembrado. É isso, não é, Manuel?
1: É verdade. Bom dia a todos e a todas.
0: Rapaz, você tem uma voz bonita. Queria ter essa voz sua.
1: É nada, não acredito.
0: Rapaz, que voz bonita
1: é
0: essa?
1: É, voz assim de louco todo, né? É porque estou sem banguela, mas dá pra...
0: Tô até com medo de prefeitinho, ele já bateu o seu contrato pra vir aqui pra emissora. Porque será? Você vai tomar minha cadeira, sua voz é linda.
1: Pode não, pode não.
0: Hein?
1: Pode não, pode não.
0: Sim, Manuel, vamos lá. Aí a construção civil, muitas vezes, você não é lembrado, não é isso?
1: É verdade.
0: Você faz aquela casa, maior sacrifício, e olha que o sol não tá fácil, não.
1: Não tá quente.
0: Viu?
1: Tá.
0: Esse dia eu fui fazer um serviço ali pro menino ali, né, dar uma adiantada num... Que eu tô com um bocado de dia sem trabalhar, né?
1: Uhum.
0: Aí eu fui dar uma adiantada mais de um colega meu ali, e fui pro sol. Só dois dias, andei morrendo, cara.
1: Diga.
0: Só tá muito quente. Mas vamos lá, falar da construção civil. Aí muitas vezes você vai começar a casa do zero, né? Vem lá o projeto, você começa do zero, faz a casa bonita, deixa linda, pintadinha, bonitinha, o dono entra pra dentro e nem se lembra mais de Emanuel.
1: E é mais ou menos isso aí mesmo. Depois que entrou pra dentro, o predeiro ali, ele é um cara aí esquecido. Agora passa alguma coisa errada pra você ver se ele não lembra.
0: Deixa dois pisos mais alto pro dono tomar uma topada.
1: Aí pronto. Aí você vê. O dono lembra aí.
0: Lembra. Tirando disso, ninguém lembra do predeiro, não. Não. Coitado é predeiro, né?
1: Tirando disso aí.
0: Olha, tem duas profissões, baixinho. Sempre eu brinco, né? Com os amigos. E uma vez eu ia viajando com o pastor Marco, essa semana aí, em Aracaju, aí o pastor Marco dizendo, não, Samuel, olha, pedreiro hoje, a construção civil, é a maior profissão que tem. O pedreiro não é rico porque não quer. Eu disse, ô, meu pastor Marcos, veja bem, duas profissões. O cara pode morrer de trabalhar, uma já está extinta, quase que não tem mais. É o carpinteiro. O carpinteiro foi que fez a cruz de Jesus, meu amigo. Aí se arrebentou. Fez a cruz para matar Jesus. Aí o carpinteiro fez a cruz, você vê que carpinteiro nada vai para frente.
1: Rapaz,
0: e depois, meu amigo, o pedreiro caiu. Teve a ideia de chumbar o pé da cruz, o pedreiro.
1: Aí... Ai, rapaz,
0: Tem pros dois?
1: Não, aí, meu filho.
0: E olha que o carpinteiro tá extinto, viu, cara? O carpinteiro, o cara arrumar um carpinteiro, tá osso.
1: Tá osso.
0: É, eu tô e com um amigo gente? Ali querendo cobrir uma casa, querendo pagar 500 contos o dia de um carpinteiro bom e não acha, não.
1: Não acha.
0: R$500 o dia.
1: Tá vendo aí?
0: Hein, dá pra você?
1: Não tá fácil, não, mesmo.
0: Tá pronto. Tá. A construção civil tá valorizada? Tá. Né?
1: É.
0: Mas falta muita coisa, né?
1: Falta, porque quando o dono, quando a gente termina uma obra, que deveria a gente, os donos ser indicados para outro, e aí vai, terminou uma, já tem outra, e às vezes não. Às vezes mesmo é que nem a minha você disse, só vai ser lembrado quando o cara deixa um piso lá alto, aí o cara dá uma topada, fulano, aí sabe. Aí,
0: um arestazinho torta. Uma porta arrastando.
1: Um piso.
0: Ali foi Manuel Pedreiro.
1: Um piso fofo.
0: É?
1: Aí
0: hein?
1: Sabe, sabe?
0: É.
1: Aí, graças a Deus, eu tô botando ali um piso ali de um ali galpão. Graças a Deus, tá bom. Tá
0: você top. É um grande pedreiro,
1: mano. Graças a Deus. E você, então, que já me conhece há muito tempo.
0: Muito tempo.
1: Nossa luta já vem, já...
0: Tem mais de 30 anos.
1: Tem mais.
0: Já você trabalhou um bocado de tempo com meu pai.
1: Foi.
0: Eu tenho muitas recordações de meu pai, principalmente o meu passo na cidade, né?
1: Uhum.
0: Porque Pronto, aqui nessa região aqui da Praça Filomeno Hora, do Mercadinho de Santinho até Belo, todos esses apartamentos aqui foi meu pai que fez. Aonde eu ando dentro de Lagarto, tem obra estruturante de meu pai. E você trabalhou.
1: Exatamente.
0: E meu pai era aquele cara enjoado, cara. Pro lado de obra, pra acabamento, pra tudo, você via, né?
1: Vê.
0: E eu acho o seguinte, é como eu disse, muitas vezes não é lembrado. Porque o pedreiro é que construi a cidade, ele faz desenvolver a cidade.
1: É.
0: A cidade é por causa da construção civil.
1: É.
0: E muitas vezes, as classes que merecia olhar o poder público, né, não olha. Né? Eu nunca vi um pedreiro, dentro de Lagar. Né? Eu conheço aqui grande mestre de obra. Vou começar lá atrás. Aí. Arnou, né? Esses aqui eram o meu pai, Antônio, Zé Pedreiro.
1: Né?
0: Rapaz, tem uma ruma de mestre das antigas que hoje os caras construíram o Lagarto.
1: Foi.
0: Entendeu? Mas que dia foi que o mestre de obra desse recebeu um título de cidadão?
1: Sim.
0: É um, ou não uma porção? É porção de quê? Que diz que dá? Moção. Aí como o cara morre, o cara faz um porque o cara morreu.
1: É.
0: Entendeu? E eu acho o seguinte, o pedreiro ele desenvolve a cidade.
1: Desenvolve. É.
0: Porque... Eu tive ali, até que me bati com o Jairto no meio do caminho, tava perdido ali, porque era a banda ali do Alto da Boa Vista, lá depois de Carinho da Mariola, só sabia até ali. Aí eu fui achar de descer e me perdi lá por baixo, Jailton.
2: Foi.
0: Naqueles negócio de Alaios Corretor lá. Mas outra cidade depois da Boa Vista.
1: Olha, pare.
0: Entendeu? É outra cidade, meu amigo. O desenvolvimento da cidade.
1: Não,
0: mas isso, tem a mão de quem?
1: Pedreiro.
0: Tem a mão de quem, rapaz?
1: Tem a mão do pedreiro.
0: Tá vendo?
1: Pedreiro. Se o pedreiro não estiver ali, meu filho, não vai não. Eu quero ver só. Quem se quer? Arquiteto, tem que ter engenheiro, ele sabe trabalhar com a mente, mas isso. Ele não sabe se devolver.
0: Sabe
1: ele
0: nada.
1: Não sabe pegar nenhuma colher, nenhum prumo, nem nada. Entendeu? Ele vai entrega lá pronta lá.
0: Eu primeiro. Peguei dois projetos essa semana. E tinha dois colegas meus trabalhando na construção civil. E eu fui ensinado, bem ensinado na construção civil. E na hora que eu peguei o projeto, eu disse, esse projeto tem dois projetos diferentes. Aqui tá tudo errado.
1: Aí, tá vendo?
0: E tava errado. Um projeto do móvel tava um projeto. E o projeto estrutural era outro projeto.
1: Aí.
0: E pronto. Moral da história. Ia finalizar a casa, mas os móveis que tava projetado pelo projeto não ia bater com a metragem da casa. Aí teve que refazer o projeto dos móveis.
1: Aí.
0: Entendeu?
1: Aí.
0: Mas erra. Mas quem vê isso é o profissional, é o pedreiro, é o mestre de obra,
1: é,
0: que tá ali no dia a dia.
1: É.
0: Baixinho, meu querido. Baixinho o quê? Chega. Manuel, meu querido! O cachimbo deixa a boca torta, né? Eu sou baixinho.
1: Mas tava valendo.
0: Manda um alô aí, pessoal aí da Matinha.
1: Ô, rapaz, mandando aí com um alô aí pra galera da Matinha, que tá aí ouvindo aí a Juventude FM. Aquele abraço, tô por cá, hein?
0: E você está por lá.
1: E também mandar aqui um alô pra meu filho Cleãozinho Almeida, que tá lá em Santos, São Paulo.
0: Menino, como é o nome do homem?
1: Cleãozinho Almeida, cantor.
0: Rapaz, cantor, né?
1: É.
0: Foi passar aí as músicas pra Jair, pra passar no programa dele.
1: Pronto, tem três músicas do Coroa aí, minha, eu fiz as músicas.
0: É mesmo, você é compositor?
1: É compositor também agora. Das graças de Deus, toma aí.
0: Manoel. Rapaz, a Matinha tá se evoluindo, viu?
1: Ah, graças a Deus.
0: Já teve vice-prefeito por lá, né? Vice-prefeito. E agora tem compositor.
1: Compositor.
0: E cantor da Matinha. Dá pra você, dona Sandra?
1: Trabalhando e Deus abençoando, né? Sempre Deus na frente. Sem ele, nem tem.
0: Mano, daquele cabeludo que mora lá na Matinha, o cabeludo que trabalha com evento, com futebol, como não?
1: Caldeão.
0: Gente boa, meu amigo de infância, estudei muitos anos junto ali, viu? É irmão de quem?
2: Do Assuelo da
0: Prestação. De Assuelo? Rapaz, aquele rapaz, eu estudei com ele, gente boa, menino, é um ouro. Como ele passar na rua, é buzinando. É. Gente boa, cabeludinho, né?
1: E ele mora na minha rua ali,
0: mesmo,
1: naquela avenida mesmo.
0: Você é o presidente lá hoje, né? Você e Fausto Arte, é ou não?
1: É não. Fausto Arte tá voltando lá com a rádio dele.
0: Isso, lá, né?
1: Né?
0: Gente boa, Fausto, meu amigo, meu irmão.
1: Boa,
0: gosto demais.
1: Gente
0: humilde.
1: Boa. Eu falei com ele, ele levou lá meu filho pra rádio dele lá, tá, e vendo? Apresentou aquele negócio.
0: Menino.
1: Todo.
0: Menino.
1: Fez lá um show lá na rádio. E
0: é. Fausto, gente boa. Forte abraço, meu amigo Manuel. Eu chamo ele de meu baixinho. Alô, baixinho, peguei? aí meu pai dizia, ô, baixinho, toma um cuidado, rapaz, não se andando. Eita, vamos lá de música, meu caro Jailton! Ei, olha aí, olha. Paletó de madeira, olha só. Toninho de Aribibu, já viu assim? Você não ouve, mas começa a ouvir, Toninho. Explique que música.
1: Eu escuto todo estilo de música.
0: De música, né? Olha só, olha a letra, olha.

Eita! Nossa amiga Dilma, que café maravilhoso. Nossa irmã Dulce. Alô, Tânia! Cadê? Acabou. Eita, aí tem, hein? Maravilha, olha. Eu quero ser melhor do que antes. Porque tem muitas pessoas que não mudam, hein? Sempre a mesma pessoa, hein? Não quer ser melhor. Não quer mudar a sua mentalidade. Não quer mudar o seu pensamento. Hein? Continua naquela vida de sempre que... Só quebrando a cabeça. Meu Deus, hein? Irmão Renato Marcineiro. Eita, Ivna disse que logo cedo ele, cadê o rádio? Eu quero ouvir Samuel. Irmão Renato, é nossa irmã Noêmia. Alô, Júnior Flores. Alô, Marquinho. Eita, Ivna. Forte abraço. 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Olha lá. Meu caro Jailton, eu quero deixar uma reflexão nesta manhã,

sua caminhada. Ei, Deus está sustentando você. Deus está segurando em sua mão, ó, para você não cair. Se Ele quisesse hoje, você não tinha se acordado de manhã. Você não tinha tomado esse café gostoso, né? Puro, saboroso, né, Manuel? Um café maravilhoso. Aquele cuscuz com aquela favazinha. Com aquele lombo, né, dona Sandra? Eita, que delícia. Mas tudo isso é porque Deus sustenta você. Isaías 55, ele diz que o pensamento dele, o pensamento de Deus, não é o seu pensamento. Eu chamo você uma reflexão nesta manhã. O que você está pensando nesta manhã? O que você está pensando nesse mês? O que você está pensando nesse resto de ano? 89 dias para finalizar esse ano. Que projeto você tem pensado? Mas será que nós vamos chegar a esses 89 dias de vida? Será que Deus não já mudou a sua história? Será que Deus não já mudou a minha história? Porque os pensamentos não é o seu pensamento. Jesus está dizendo, Deus está dizendo a você, Jesus está dizendo a você nesta manhã, que o pensamento dele ao seu respeito é maior do que os seus pensamentos. Tantas vezes que vem uma tempestade em nossa vida, em nossa casa, em nosso relacionamento, em nossa família, e nós pensa que não vai resolver. Nós pensa que a dor não vai passar. Mas Deus, Jesus, o Todo-Poderoso, o que sustenta, o que faz, Ele tira você de todos os dos caminhos cruel que vem em nossas vidas. O próprio Jesus disse: no mundo você vai ter aflição, mas tenha bom ânimo, pegue a sua cruz e siga, vá em frente, não desista. Quantos pega a sua cruz e joga para o seu irmão, hein? Hoje nós vê, nós escuta, nós assiste, nós vê pelas redes sociais os homens sem palavra, sem caráter. Quem você vai depositar a sua confiança? Quem você vai confiar? Pessoa amante de si mesmo. Primeiro eu, depois eu, depois eu, depois eu e depois eu de novo. Mas o pensamento de Deus, meu caro e minha companheira, minha amiga, minha dona de casa, meu irmão trabalhador, não é o seu pensamento. E muitas vezes nós fica injuriado, cheio de, vamos dizer, de ódio não, mas cheio de repugnando a falta de palavra, de caráter, de pessoas que poderia ter até caráter. Mas o que eu deixo para você nesta manhã, a 11:18, é pessoas que não vivem a palavra de Deus na vida. É pessoas que o Espírito Santo de Deus não vive em sua vida. É o sepulcro calhado que Jesus fala. Lindo por fora e podre por dentro. E muitas vezes, aquela carniça que está lá dentro sai pela sua boca, que se chama o nosso caráter. Mas o que eu quero dizer a você nesta manhã, o seu pensamento não é um pensamento

Santo de Deus. Nem o seu caminho é o caminho de Deus, porque o caminho de Deus é maior do que o seu. O pensamento de Deus, o que Ele tem para fazer na sua vida, não é homem, não é mulher, não é doutor, não é médico, não é ninguém que vai fazer. É Deus que vai fazer. Aqui quem está falando é um homem que foi. O homem que foi desenganado pela medicina, que não ia sobreviver. Mas a última palavra é a de Deus. O que eu estou falando a você nesta manhã, no programa Manhã com Deus, que os pensamentos de Deus não é o seu pensamento. E olhe que muitos diz que a voz de Deus, a voz do povo é a voz de Deus. Não. Deus respeita você, mesmo sabendo quem você é e quem eu sou, mas Deus respeita a sua opinião. Mas não é a voz de Deus. Não é o que Deus quer. Não é o que Deus preparou. Mas Ele respeita você. Você imagine Manuel, meu caro Manuel da Matinha Pedreiro, minha cara companheira Sandra, meu amigo Jailton. Se Deus fosse igual a nós, o que nós faz? E Ele chega a perdoar e dizer, meu amigo Manuel, que ama nós 24 horas. E a Bíblia diz que nós estamos dormindo, não estamos nem se lembrando de Deus. E Deus, Ele está ali no pé da nossa cama, velando, guardando por toda a tempestade. Quantas vezes nós estamos, Manuel, em cima de um andando, com alta tensão, correndo risco de vida, mas o Espírito Santo de Deus, o anjo protetor do Senhor, estaria ao nosso lado guardando. E como você chega em casa, que se deita, você diz, não, eu tive um grande livramento hoje, e eu tenho certeza que foi Deus que me livrou. E o que eu quero dizer a você, minha amiga, meu amigo, nesta manhã, ele diz assim no Isaías 55 e o versículo 5, ele diz, buscai ao Senhor enquanto você pode achar, invocai, ei, fale com Ele enquanto Ele está perto. O que eu quero dizer a você nesta manhã, Ele está aí pertinho de você, e Ele está perguntando a você, que desejo você quer que Ele faça para você? Eu quero fazer uma pergunta a você e você responda para você mesmo. O que você tem pedido a Deus? Você tem confiado que Ele vai resolver? Ou você está confiando em Manuel, em Sandra, em Jailton, em Samuel? Quem você tem depositado a sua confiança que vai mudar a sua história? Como Samuel Xavier. Ele andava iludido, confiando em A, em B, em C. Foi o pior tempo da minha vida. E hoje eu olho para trás, vejo a besteira que eu já fiz em minha vida. De confiar nos homens. Achar que o homem vai mudar. Achar que um homem vai abrir porta. Ei, Jesus abre porta. Aonde as portas estão fechadas. E Ele não precisa abrir a porta. Ele abençoa com porta fechada. Ele diz, olhe, entre no seu quarto, feche a sua porta e converse comigo. Ele está dizendo a você, Manuel, entre no seu quarto, vá ao pé da sua cama e reze. Ore, que eu estou lá no seu lado. A porta está fechada ou não está? Mas Ele está dizendo, eu vou ouvir do alto céu e vou mudar, vou sarar a terra. Tem gente aí preocupado com esquentamento global, com ninho, com leite ninho.
tem gente preocupado por quem vai morrer de calor. Ei, a última palavra é a de Deus. Eu ainda creio que Deus muda, mesmo sabendo quem nós somos. Para que tanta ansiedade? Para que tanta preocupação em tua vida? Que o dia da manhã só pertence a Ele. O dia da manhã, meu amigo, minha amiga, só pertence a Ele. E o que eu quero dizer a você, nesta manhã, que o seu pensamento não é o pensamento dEle. E nem a voz do povo é a voz de Deus. Deus respeita a sua opinião. Será que o que o povo tem escolhido, tem visto, Deus tem aprovado? Ei, meu amigo, minha amiga, será que Deus tem aprovado o que tem visto? Se Ele é a verdade, Ele é a vida, Ele é o único caminho, será que Ele tem aprovado? Será que Deus tem aprovado o que nós temos feito? Mas mesmo assim está ali dizendo: ei, eu te amo. Ainda hoje amanheci o dia e disse: meu amor, eu te amo, com a minha mulher que está aqui ao meu lado. A mulher mais bonita do Lagarto, porque é a minha mulher. Aleluia. Mas será que você já olhou para a sua esposa, já falou que ela é a mulher mais bonita, que ama ela? Será que você já olhou para o céu e já agradeceu pelo dia de vida? E já olhou de Jesus: o Senhor é a razão da minha vida. Eu sou apaixonado pelo Senhor, porque o Senhor é meu. O Senhor mora em meu coração. A Bíblia diz que nós somos templo e morada do Espírito Santo de Deus. Jesus habita em teu coração. Tudo está fluindo é por causa de Jesus. Não é pelos nossos ideais, não. Nós temos comprado casa nova, fazenda. É, Deus tem abençoado com muito dinheiro, mas Ele abençoando. Mas você imagine, o cara no hospital, desenganado pela medicina, né? O médico dizendo: ela só vai viver, ele só vai viver daqui a essa semana, porque cada dia que se passa, vai surgindo um outro quadro, outros tumores, e a medicina não tem remédio para isso. E você destruir tudo que você tem, tudo que você construiu. É Jesus, é Deus ou não é, que cuida de você? Quantas pessoas que está me ouvindo nesta manhã, que está triste dentro da tua casa, que está com depressão, que tem consumido da alta, do alto escalão até os pequenos, se chama ansiedade, depressão, destruindo famílias. Para muito, tudo está bem. Para outro, tudo está bem, porque a minha barriga está cheia, o meu bolso está cheio. Mas lembre, o que chega na casa do vizinho chega na minha casa também. A doença que chega na casa do vizinho chega na minha casa também. O pai do meu amigo morreu, o meu pai morreu também. Eu me recordo que o pai do meu amigo Brito morreu na quinta-feira e o meu se enterrou na segunda. A mesma dor que o meu amigo teve, eu tive depois, 2 dias depois. O que eu quero dizer a você, meu amigo, que o luto chega na sua casa, como a vitória também chega. Os dias ruins chega, mas a vitória também chega. Quem é que não come feijão, não come farinha, arroz, carne? É diferente do rico, do maior rico de Sergipe. Ele vai comer arroz e feijão. Ele vai precisar tomar vacina, porque não tem um câncer. Ele vai precisar tomar remédio para não ter um infarto. Tem pessoas diferentes do que outro? Não. Mas muitas vezes tem pensamento, orgulho. Mas Deus está dizendo nesta manhã que o pensamento dEle
não é o seu. Fique com essa palavra para você refletir. Deus quer mudar pensamento.

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2: Fala nisso, meu amigo. O Matuto hoje tá de viagem. Forte abraço. Ligado no programa, o meu velhinho. Meu velhinho foi curtir. Tá fazendo um ano de casado, né? Eita! Eita, meu pai. Tá numa casa lá na praia, né? Lá na banda do Recife. Eita! Olha lá.

0: Em nome de Ismael, tudo em gesso. 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Em nome também do nosso irmão Edivaldo, nossa irmã Eliene. Que Deus venha abençoando esse casal maravilhoso, né? E pessoas maravilhosas. Forte abraço. A nossa irmã Nenê. É, trabalhando, ligado no programa. Alô, meu amigo Quinha, né? O Orico. Nosso irmão Edmilson. Eita. Alô, Buiú. Alô, Ezequiel. Alô. Alô também nossa irmã Rita. A família Nascimento, ligado no programa. Alô, Vânia Messias. Não também da Arte da Construção. É, também nome de Fraga Contabilidade. Maravilha. Programa Amanhã com Deus, 10h35. Não também do Comercial Santos. Forte abraço a nossa irmã Dulce do Sindicato. Menino, a audiência é grande do nosso programa, viu? Maravilha, o programa da Juventude FM. Aí uma amiga, uma irmã, ele veio me perguntar que o programa aqui era da Assembleia de Deus. Isso não, o programa da rádio. É da Juventude FM, é Manhã com Deus. É. Aqui é programa da Batista, da Presbiteriana, dos Adventistas, de Católico. É, meu amigo. É o programa da rádio, é da Juventude. Eita, bom demais. Com apoio total, né, dos amigos que dá força, né, abençoa essa programação. Que maravilha. Meu amigo Dudé, Newton. Uma forte também, um abraço a nossa irmã Zefinha Paulista, Tonho Chapista. Alô, Sérgio. Alô, Rose. Alô, meu amigo Pedro Batista. Alô, Jorge, na rua de Simão Dias. Alô, Valmor, da Gustavo Hora. Alô, Anselmo. Alô, Aguinaldo. Alô, Luzinaldo. Alô, mamãe, Valdelice. Forte abraço à minha avó. Que mulher, hein? Alô, Maria Nice. Maravilha, um forte abraço. A Givaldão aí no assentamento, ao presbítero Samuel ligado no programa. Reginaldo Danana Hilde. E eu te dou. E eu te dou. Olha lá. Menino, bom demais. Nani Azevedo. Pessoal do Mercadinho do Santinho. Pessoal abençoado. Alô, Nenê, do Mercadinho Santinho. Hein? Ainda tem aquele café domingo de manhã aqui, não? Tem, tem. Eita, alô, minha tia Maria. Anderson em família. Alô, Leandro, né, Itaperinha. É, um forte abraço. Ele está aqui junto comigo. Manuel Pedreiro. O Reginaldo, da Luz para Nações. Raimundo Marcineiro. Alô, irmão Renata, nossa irmã Noêmia. Forte abraço. Raimundo Pedreiro. Ligado também no programa. Eita, muita gente maravilhosa. O Edinaldo Chapista. É, Roberto. Quem mais aí, meu amigo Jair? Tu me lembra aí, meu filho?
1: É, Dona Luzia, né?
0: Isso.
1: A irmã Domingo lá na horta também tá ouvindo a gente. Edith, né? Tio Avelar, toda a turma aí tá ouvindo a gente.
0: Eita, viu? Turma maravilhosa.
1: É verdade.
0: Eita, nossa irmã Zefinha Paulista. É, o Bispo e Ofélia, Gênesis da Batista Betel, Pastor Fredson da Batista Betel.

0: Pai, como Jesus é precioso para você.
1: Tudo para mim é Jesus.
0: Eu ouvia um testemunho forte de uma mulher que o marido estava desempregado, não tinha nada para comer. A sua despensa não tinha farinha, não tinha feijão. A sua geladeira só tinha água. E certo dia, ela foi ao circo da oração. Circo da oração é onde as mulheres oram. E como ela chegava no circo da oração, a irmã falava para ela, dizia, hoje a porta vai se abrir para você. A porta vai se abrir.

0: para você. E ela, como saía da igreja, que passava na frente do supermercado, aí a voz dizia: entre no supermercado. Ela entrou. E na hora que ela entrou no supermercado, num mercadinho, a voz diz: pegue um carro. Ela foi lá e pegou. Encha de tudo que tem aí dentro. Era aí que começou a encher. Eu estou falando de fé. Pessoas que têm fé em Deus. Não é no homem, é em Deus. Na hora que ela botou tudo, aí a voz disse: vá no caixa 7. E ela parou no caixa 7. Imagine, o caixa estava fechado. E a voz dizia: continue aí. E a funcionária dizia: minha amiga, o caixa está fechado. Está vendo que está fechado? Mas era na frente do caixa. O que me chama a atenção nessa história é porque ela permaneceu ouvindo a voz de Deus. Quantos começam numa carreira tão grande e desistem no meio do caminho? A funcionária dizia: saia daí, que o caixa está fechado, venha para aqui. Mas a voz dizia: fique aí. O segredo da sua vitória é você permanecer aonde você está. Em poucos minutos, Jailton, em poucos minutos, o serviço de alto-falante do mercadinho, meu amigo Manuel, anunciava: a rede de supermercado faz 7 anos que está aberta aqui. E quem estiver no caixa 7, a compra é de graça. Quem estava lá? A mulher de fé.
1: Uma mulher de fé.
0: Agora o que eu vou dizer a você nesta manhã: o que eu estou dizendo tudo isso é para dizer a você: continue na sua posição, não mude. Se Deus mandou você ficar aí, fique. Tá fechado? Tá. Mas não abra. Nem se passar um trem por cima de você, não saia do lugar. Antigamente, meu caro Jailton, o bigode valia tudo. A palavra valia tudo. Ainda hoje vale a palavra. Se você deu a sua palavra, cumpra. Se você vendeu, devolva. Não desista, não volte atrás. E se Jesus mandou você ficar no seu lugar, fique no seu lugar. Não saia. De jeito e qualidade nenhuma. Não se venda, não se mude. Ei, quem vai reconhecer você não é homem, não. É Deus. Porque Deus vai lembrar de você. A mulher dizia: saia, que o caixa está fechado, mas ela permanecia e não saiu. A sua vitória está se você permanecer até o fim.

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Já finalizando o programa. Acabando a Shalom assim, olha. Que hino bonito, hein? Mas eu quero fazer uma oração para finalizar o programa e dizer a você que Jesus te ama. Meu querido Deus, meu Pai, obrigado por tudo que o Senhor tem feito em minha vida e na vida dos meus irmãos, na vida dos meus amigos, na vida de cada um morador daqui de Lagarto. Obrigado, meu Deus, por tudo. Eu quero agradecer pelo pão, pelo almoço, daqui a pouquinho que nós vamos almoçar. Eu quero agradecer, Pai Santo, pois o Senhor ser o que o Senhor é em nossas vidas. Deus visita o hospital regional de Lagarto, visita quem está acamado em sua casa, quem está, Pai querido, doente, com enfermidade. Eu não sei onde é a enfermidade, mas o Senhor sabe, Pai. Cura nesta manhã. Deus abençoe aquele que está triste, de cabeça baixa, pensando que não vai ter mais vitória em sua vida, que tudo acabou. Mas o Senhor, Pai querido, é o Deus da vitória. É o Deus que muda a história. O Senhor mudou a minha história, o Senhor mudou a história de muitos. Deus cura a depressão. Tanta pessoa angustiada, querendo tirar a sua própria vida, que não tem valor mais nenhum nessa terra, um vazio profundo no coração. O Senhor é alegria. O Senhor muda, Pai querido. Deus, eu te peço, em nome do teu Filho amado Jesus Cristo, aquele que morreu e ao terceiro dia ressuscitou, aquele Pai querido que fez grandes coisas em nossos meios, o Verbo se fez carne e habitou entre nós. Pai, eu só quero agradecer. Abençoa o nosso país, abençoa a população brasileira, em nome de Jesus. Muitas vezes me pergunta por que eu sou tão feliz, porque vivo só cantando, sempre a sorrir. Eu respondo com alegria: é Jesus que habita em mim. Sou filho de um Deus vivo que também cuida de mim. Sou muito rico, sou milionário, tenho Cristo, sou feliz. Aqui no mundo eu não tenho nada, mas no céu eu tenho um palácio para mim. Ei, aproveite, beije quem você ama. Ame a sua família. Faça o bem. Abrace, porque os dias aqui é curto e é passageiro. Sábado, 10 da manhã, na Juventude FM, programa Manhã com Deus. Sábado, o Martuto vai estar por aqui. Forte abraço, quero agradecer também ao companheiro Jailton Silva e a nossa irmã Dilma com esse café tão maravilhoso. Tchau!

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2: Juventude FM informa a hora certa.
3: 12:03.
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14: 12 horas e 11 minutos.

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3: 12 horas e 26 minutos.
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2: 12 horas e 38 minutos.

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1: 12 horas e 52 minutos.

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2: Juventude FM informa a hora certa.
3: 13 horas e 1 minuto.
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0: Ótimo, hora, irmão.
1: Ótimo.
2: E Guilherme,
1: que honra.
2: Obrigado, meu irmão.
1: Cantar com vocês, viu?
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1: livres.
2: O raqueiro também se apaixona e fala de amor.
0: Tem sentimento.
1: Você tá doido? Simbora!

0: Tem que respeitar.
1: As carreiras livres.
0: Lulinha, vamos falar de amor, vamos falar de amor.
1: 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Como a gente diz, apaixona, apaixona.
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1: Ai,

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1: 13 horas e 45 minutos.

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2: Juventude FM informa a hora certa.
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Muito bem, meus amigos, fala conectado, fala conectada, muito boa tarde, sabadão poderoso, 3 de outubro de 2026, o primeiro sábado do mês de outubro. Muito bem, seja muito bem-vindo, outubro, que seja um mês maravilhoso de muita paz, saúde, muitas prosperidade também. Agora são 2 horas e 14 minutos, 2 e 14, seja muito bem-vindo, muito bem-vinda, conectado e conectada. E está no ar mais um Conexão Musical na 104.9 Juventude FM, 17 anos no ar.

Muito bem, Sabadão Poderoso. Nós começamos muito bem a conexão musical de hoje com a artista lagartense Simone Fernandes. E a música é Se Eu Quero Um Xodó, abrindo com chave de ouro o mês de 7 de outubro. Em conexão musical, em conexão com você até 5 da tarde. A Juventude FM mandando um abraço para nossa amiguinha Elisa,

0: Hildo. Boa tarde, campeão. Estou conectado. Obrigado, Hildo. Bem-vindo mais uma vez. Nosso amigo também, Genivaldo, do Ademar de Carvalho, também sintonizado na nossa programação. Obrigado, Genivaldo. Bem-vindo a mais um Conexão Musical. Boa tarde.
1: Boa tarde, Danilo Souza. Aqui é Genivaldo, mecânico do bairro Aldemar de Carvalho, meu irmão. Eu estou muito afim, gosto muito dessa melodia, que é Zé Ramalho, acústico, Entre a Serpente e a Estrela. Boa. Há um brilho de faca. Certo? Ofereço para Dolores, Bicho do Mato, Assuelo da Prestação, Adilson, marido Dolores, desculpe pelo erro, a Cowboy da Gata e a todos vocês que falam que são maravilhosos, meu irmão. Valeu, muito obrigado, Danilo.
0: Valeu, obrigado você, Genivaldo do Aldemar de Carvalho, aqui em Lagarto. Pede mais um sucesso aqui na 104.9. Meu amigo Gerson aqui de Lagarto. Boa tarde para você, Gerson. Nosso amigo Laércio, também de Tobias Barreto, já está interagindo comigo aqui no Zap da Juventude FM. Boa tarde, Danilo, já estou ligado. Obrigado, Laércio. Seja muito bem-vindo à Conexão Musical de hoje. Esta é a sua rádio Juventude FM, Conexão Musical, e o programa até 5 da tarde. Eu sou Danilo Souza. E você, qual é o seu nome? De onde você está falando, nos ouvindo? Aqui de Lagarto, da região Centro-Sul, de outra região, de outro estado ou o país. Seja muito bem-vindo, viu? Muito obrigado pela sua sintonia. Boa tarde, nossa amiga Sueli, da Felipe Santiago, Gildete Figueiredo, que ontem aniversariou. Parabéns, Gildete, muita paz, muita saúde, muitos anos de vida. Também meu boa tarde para meu amigo Tico, Tio Marcado em Férias, José Raimundo, do Jardim Campo Novo, Madame Anália também de lá. Um abraço, nosso amigo Micael e Pai Lindolfo, do Loyola 2 em Lagarto. Nossa amiguinha da rua Doutor Josias Machado, Gina. Também Chico Riacho, Chico do Loyola, Tio Marcado em Férias, boa tarde. Todos vocês do Loyola 1 e 2 em Lagarto, muito boa tarde. Sejam muito bem-vindos, ótimo fim de semana. Nossa amiguinha Sueli, Felipe Santiago, Suelen, Marcos, a Jane e a mãe também, Zumira. Boa tarde, ótimo fim de semana. Está no ar Conexão Musical na 104.9. Antes de tocar sucessos de vocês e de interagir mais com vocês, vamos agora começar o nosso Conexão Musical com uma mensagem para que nós possamos começar o mês de outubro em alta.

Bom, meus amigos ouvintes, hoje, sábado, dia 3 de outubro de 2026, mais uma vez agradecido pela sua sintonia, pela sua conexão. Seja muito bem-vindo ao Conexão Musical de hoje. E vamos começar o nosso Conexão Musical com uma mensagem muito poderosa do poeta Tiago Fragata, que fez um livro chamado Fragatas Não Voam Só, Poesias Encantadas. Livro maravilhoso, livro fantástico, que traz muitas histórias. Ele faz um jogo de palavras também, mas ele traz, um dos seus capítulos, traz uma poesias de protesto, de combate, que acho bem interessante trazer para a nossa reflexão de hoje, deste sabadão, outubro, 3 de outubro, um dos seus versos, rapidamente aqui no nosso Conexão Musical, para que vocês possam refletir aí na sua casa, sentado com a família, curtindo o nosso programa. O nome da poesia chama-se Refrão contra o Preconceito. Sou negro, negro, negro, negro. Me olhas como algo.

Ogro, ogro, tem um amor próprio, ego, ego, ego. Da sociedade racista tenho é nojo. Negritude, negritude, negritude. É preciso tomar uma atitude, atitude. Você precisa tomar atitude. Negritude, negritude, negritude. É preciso tomar uma atitude, atitude. Nós precisamos tomar atitude. Por quê? Racismo é crime e o crime não compensa. Racismo é crime e o crime não compensa. Racismo é crime e o crime não compensa. Aqui não há quem me convença do contrário. Do contrário, do contrário. Crime dos pei. Racismo em toda parte. Racista é a sociedade. Racista, quem diz, eu não sou racista. Eu não sou. Seu polícia, se oriente, tome jeito. Eu não sou suspeito só porque sou preto. Eu não sou suspeito só porque eu sou preto. Eu não sou. Seu guarda, se oriente, tome jeito. Porque na batida é assim. R$1.000 na carteira do branco é trabalho. R$1.000 na carteirinha do negro é tráfico. Negro, negro, negro sou. Negro, negro, negro eu vou reagir a este mundo conservador. Negro, negro, negro eu sou. Negro, negro, negro eu vou reagir a este mundo com muito amor. Ei que endurecesse, pero sim perder la ternura jamás. É uma poesia maravilhosa de protesto contra o preconceito e que nós possamos viver numa sociedade sem preconceito, né? Ainda existe, mas que nós possamos viver em uma sociedade nessa e nas próximas gerações sem preconceito, em que todo mundo conviva no mesmo espaço de forma harmoniosa. Obrigado, Tiago Fragata, por brincar com as palavras, mas que você trouxe uma discussão muito importante, delicada, sobre o preconceito racial do negro, né? Então, muito importante aí. No mês que vem acontece, é o mês da consciência negra, que seja consciência em todos os meses, mas o mês que vem é o mês em que se dedica mais tempo a essa temática. E um livro maravilhoso chamado Fragatas Não Vão Só, Poesias Encantadas com Tiago Fragata. Nós sabemos um pouquinho deste livro hoje, um trecho, um poema desse livro hoje, no nossa reflexão, para nós conversarmos com Chave de Ouro, o Conexão Musical do mês de outubro.

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1: Depois dessa grande reflexão sobre um tema muito importante, sobre preconceito racial contra o negro, e a gente vai seguir nossa conexão musical com Eduardo Lisboa interagindo comigo. Boa tarde, meu amigo Danilo Souza. Boa tarde, eu sou Eduardo Lisboa do Curralinho, de Lagarto, Sergipe. Passa a música de Zezé de Camargo e Luciano, Por Amor Te Deixo Ir. Valeu, Eduardo Lisboa do Curralinho, obrigado pela sua sintonia. Antes do sucesso do nosso amigo Eduardo Lisboa, Zé Ramalho cantando Entre a Serpente e a Estrela, para você, Genivaldo, no nosso Conexão Musical.

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1: Isso, muito bem. Esse foi Petrúcio Amorim e a música Filho do Dono. Conexão musical em conexão com você e também com o nosso forró. Nós ouvimos aí Zezé de Camargo Luciano, Por Amor Te Deixo Ir. Nosso amigo Eduardo Lisboa do Curralinho. Aqui mais uma vez mando um abraço pra ele, pra irmã dele, Edivânia, pro pai, pra mãe, pra todos da sua família, Eduardo. E agora vamos ao giro informativo, vamos girar com a informação na semana e as primeiras informações deste fim de semana com Evandro Santos. Já já vem mais canções de vocês. Evandro, boa tarde, bem-vindo.
2: Boa tarde, Danilo. Boa tarde a todos os ouvintes da Juventude FM que estão sintonizados com Conexão Musical agora no giro informativo. E a gente trazendo as informações da semana e as primeiras desse final de semana, Danilo, aqui dentro da programação da Juventude FM.
1: Muito bem, Evandro Santos. Nesse sábado, dia 3 de outubro, qual o seu primeiro destaque de hoje?
2: Olha, Danilo, o destaque não seria nada mais, nada menos que as eleições 2026, né? Já que amanhã é o grande dia, né? O dia das eleições 2026, onde a população brasileira irá decidir quem serão os novos deputados ou deputadas estaduais, federais, senadores, né? Esse ano, lembrando, são dois votos ao Senado, né? Também governador e presidente da República, né? Então são seis, né? A pessoa, né? Cada eleitor vão votar em seis vezes, né? Então amanhã, a partir das 8 horas da manhã, os portões dos locais de votação estarão abertos, né? Das 8 às 17 horas, né? Então é bom sempre lembrar, né? Como a Justiça Eleitoral, né, sempre avisa, né, levar um documento de transporte, né? O título do eleitor, mas se não encontrou o título do eleitor, pode levar um documento oficial com foto, né? Então o e-título, né? Pode baixar o e-título e pode também apresentar lá na hora da votação para votar, né? E amanhã, né, a partir das 8 horas, também, né, todos aí no Brasil estarão aí, né, fazendo aí o voto à cidadania. Lembrando também, Danilo, que este ano, né, uma parceria do Tribunal Superior Eleitoral e do Instituto Nacional de Previdência Social, INSS, né, será válido, né, como comprovação, né, de prova de vida, né, um voto. Ou seja, quem votar, né, o aposentado, pensionista do INSS, né, o voto servirá como comprovação de prova de vida. Ou seja, não vai precisar fazer prova de vida, já que a pessoa vai passar lá digital, né, na hora que for votar, então já estará lá, né, comprovando que a pessoa está viva. Então não vai ter necessidade de fazer a prova de vida, né? Então, quem irá votar amanhã já tem aí esse benefício aí, né, que irá servir como prova de vida. Olha, Danilo, também a gente aqui trazendo informações agora dentro da programação aqui da Juventude FM, que em Sergipe estão aptos a votar aproximadamente 1 milhão e 700 mil eleitores a votar amanhã. Aqui o município Lagarto, o município Lagarto é o terceiro maior colégio eleitoral, com aproximadamente 82 mil eleitores, né, ficando atrás somente de Aracaju e Nossa Senhora do Socorro, né? Então amanhã aproximadamente 82 mil eleitores lagartenses estarão aptos a votar, e no estado 1 milhão e 700 mil aproximadamente estarão aptos a votar amanhã nas eleições 2026. No Brasil são aproximadamente 155 milhões de brasileiros aí estarão aptos a votar na eleição amanhã, né? Em relação, segundo o Tribunal Superior Eleitoral, em relação a 4 anos atrás, o Brasil teve aí, né, um ganho de novos eleitores de aproximadamente 2 milhões e 200 mil novos eleitores estarão aptos a votar nas eleições de 2026. Então, essas são as informações aí, né, sobre a eleição. Né, e agora vamos trazer aqui informações sobre nos acontecimentos agora da semana, né? Olha só, Danilo trazendo informações que o Hemose atualiza critério para doação de sangue aqui em Sergipe. Entrou em vigor a nova regulamentação atualizada, critério de habitação e período de adaptação temporária com condição à doação. É, possa adotar novo critério desde o último dia 30 de setembro. As mudanças incluem alteração no período de impedimento temporário, né, por exemplo, a procedimento estético, exame e outros medicamentos, e uso de medicamento, e também a possibilidade de doação para pessoas com mais de 70 anos que estejam doadores regularmente. Entre outros critérios que foram adotados e já estão aptos aqui no Hemose em Sergipe. Olha só, Danilo, uma colisão traseira deixa motociclista ferido nesta manhã lá na SE-65 em São Cristóvão. O motociclista acabou colidindo com um carro, né? Houve aí dois veículos, no sentido São Cristóvão-Aracaju, quando a motocicleta atingiu a traseira do carro, né? O SAMU foi acionado e o condutor da motocicleta foi encaminhado para uma unidade hospitalar e para passar por atendimento médico, né? Por causa do atendimento médico, não foi possível realizar o teste do bafômetro, e a condutora do outro veículo realizou o teste do bafômetro, que apresentou resultado negativo. Aí foi esse destaque da manhã deste sábado. Olha só, Danilo, também trazendo informações aqui dentro da programação, e mulheres com medida protetiva poderão receber benefício do INSS durante o afastamento do trabalho. Essa também foi uma das ações que foram decididas essa semana, né? A Lei Maria da Vila especificava quem pagaria o salário de aviso, mas a área de justiça, por determinado

0: um entendimento e foi incorporado à Administração Pública Federal nesta quinta-feira após uma assinatura do parecer da AGU baseada em uma decisão do Tribunal, do Supremo Tribunal Federal. Então, agora, né, as mulheres com medida protetiva poderão receber benefícios do INSS durante o afastamento de trabalho. E o PIX, por aproximação, deixa de ter limite fixo de R$ 500. Não tem mais limite fixo. PIX por aproximação, né, foi divulgado pelo Banco Central também esta semana aqui no Brasil. Essas são as informações de hoje, Danilo. Voltarei no próximo final de semana, mas lembrando a todos que amanhã a Juventude FM estará com a programação toda especial, logo cedo, né? Trazendo informações das votações aqui em Lagarto, em Sergipe, no Brasil, né? E com entrevistas e muito mais. E ao meio-dia tem uma edição especial do Juventude Notícias com o prefeitinho, toda a produção, né? Equipe de produção. E a partir das 5 horas da tarde tem a apuração, né, aqui na Juventude FM, voto a voto, né, e aonde saberemos quem são os eleitos, né, para estar nos próximos 4 anos na Assembleia, na Câmara Federal, no Senado, em governador e presidente, né? Então amanhã às 5 horas da tarde a Juventude FM para toda essa cobertura da contagem de votos, eu estarei presente, Danilo também estará presente, né?
1: Isso.
0: Prefeitinho e toda a equipe presente a partir das 5 horas da tarde na contagem de votos aqui na Juventude FM. Então até amanhã, né, aqui na Juventude FM, e um bom final de semana a todos e um bom voto e até amanhã aqui na Juventude FM. Um bom sábado a todos, Danilo.
1: Muito bem, Evandro Santos, obrigado pelo giro informativo de hoje. Amanhã estaremos juntos aqui na 104.9 Juventude FM e semana que vem o giro informativo volta com Evandro Santos. Evandro, um ótimo fim de semana e até amanhã.
0: Um bom final de semana a todos e até amanhã e um ótimo final de semana.
1: Esse foi Evandro Santos no giro informativo de hoje, no nosso Conexão Musical na 104.9.
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0: Muito bem, Giro Informativo de volta no próximo sábado na 104.9. Como lembra nosso amigo Evandro Santos, amanhã não tem conexão musical, mas estarei aqui com vocês ouvintes para a nossa apuração das eleições de 2026. Amanhã logo mais 5 da tarde na 104.9, que tem toda uma programação amanhã especial sobre as eleições de 2026. Você não vai querer perder, contando sempre com a sua participação, com a sua audiência amanhã também, tá bom? Enquanto isso, vamos seguir com a nossa conexão musical de hoje. Nosso amigo Alaécio de Tobias Barreto pede uma canção chamada Eu Só Quero Adorar com Gerson Rufino. Obrigado, Gerson. Laércio, não é isso? Alô, minha amiga Elisa do Povoado Várzea dos Cágados. Muito boa tarde, bem-vinda.
1: Boa tarde, meu amigo Danilo Souza. Gostaria de ouvir a música com Rick, Cara Metade. Ofereço para Edésio, Viviane, Alice, Edith, Dulce do Sindicato, Madre Verada, Rainha de Flocores, Helena Vieira, Marlene Professora, Maria Lisboa, Neuza de Tupi Jardim Campo Novo, Chico Riacho Piedade, Zude Elois, Avela da Horta, Valdina do Loyola, Raimundinho de Miguel, Zefinha, Raimundo e Larissa. Muito obrigado, meu amigo Danilo Souza.
0: Obrigado a você também, Elisa, pela sua conexão Cara Metade com o Rick. Elisa do Povoado Vaz e dos Cágados. Também está nos ouvindo nossa amiguinha Regilene do Pururuca. Boa tarde, Danilo, já estou na escuta. Ótimo trabalho para você, muito obrigado. Danilo, abraço a todos os ouvintes. Parabéns para Gil e a mamãe do Eduardo, que aniversariou ontem. Muito bem, parabéns para as duas. Com paz e saúde, muitos anos de vida. Obrigado, Regilene, pela sua sintonia aí no povoado Pururuca, aqui em Lagarto. Valeu que valeu!

Boa tarde, Danilo Souza. Tô te ouvindo, te agradeço por você me parabenizar. Que Jesus te abençoe, amém, a nós todos. E que continue sempre sendo esse amigo e irmão carinhoso com todos. Obrigada por tudo. Obrigado a você, Gildete Figueiredo. Mais uma vez, parabéns, com paz e saúde. Manda as músicas do programa para todos os nossos amigos. Valdina, Maria dos Perfumes, Helena Vieira, os Boiolinhas do Curralinho e para tantas pessoas que estão sintonizados em conexão musical. Obrigado, Gildete Figueiredo.

0: E tem mais gente querendo falar conosco no nosso Conexão Musical. Já já te atende, Helena do Loyola 2 em Lagarto, porque vem aí mais um áudio aqui rapidinho, Helena. Daqui a pouco eu te atendo, tá bom? Com muito amor, muito carinho. Hildo de Simão Dias, boa tarde.
1: Olá, meu jovem amigo, muito boa tarde.
0: É a ligação, né? Nossa amiguinha aqui, Helena. Helena, já já te atendo, tá bom?
1: Boa tarde, Danilo Souza. E aí, como é que vai? Tudo bem?
0: Tudo bem, e você?
1: Comigo, tudo bem, graças a Deus.
0: Graças a Deus.
1: Como foi sua semana? Bem?
0: Foi muito bem,
1: graças a Deus.
0: A minha
1: bem, graças a Deus.
0: Amém.
1: Estamos aqui, né? Mais um sabadão nessa linda programação.
0: Amém, obrigado.
1: É, oferecer as músicas do programa, né? Para Jeane, Valdina,
0: isso,
1: Bicho Simão do Mato,
0: isso.
1: Jaildo, você, o locutor Isaú Monteiro.
0: Obrigado.
1: Para todos os ouvintes. E a música de hoje é
0: Sim.
1: Netinho.
0: Sim.
1: É dia de festa.
0: Certo.
1: É dia de festa, né? A festa da democracia.
0: Verdade, amanhã, não é isso?
1: E aí, é muito importante, né? Para nós brasileiros.
0: Isso.
1: Muito importante.
0: Isso.
1: Valeu, Danilo.
0: Valeu, Hildo de Simão Dias. Obrigado pela sua sintonia, cara metade com Netinho. Ou melhor, Netinho, dia de festa. E cara metade com Elisa. Elisa que pediu essa canção. José Raimundo, do Jardim Campo Novo, boa tarde.
2: Boa tarde, Danilo Souza. Aqui é José do Jardim Campo Novo. Quero pedir a música de Léo Magalhães para oferecer para minha mãe, Madame Manalha, e para todos os milhares de amigos e ouvintes da sua programação. E pedir a todos os milhares de ouvintes avisar a todos.
0: Já já te atendo, Helena, rapidinho, tá bom? Já já te atendo na 104.9.
2: Meus amigos, vem 23 anos de festa das crianças no bairro Jardim Novo. Quem puder doar um brinquedo novos ou usados, é só ligar 9930-7349, falar com José Raimundo. O evento acontecerá no dia 18 de outubro.
0: Amém, amém, com certeza. 18 de outubro é a festa das crianças, organizada pelo nosso amigo José Raimundo. Boa tarde, Jorge Santos.
3: Boa tarde, Danilo Souza. Quero ouvir a música de Edson Gomes, Apocalipse. Fica com Deus, você tudo aí das rádios. Ofereço para meus amigos e minhas amigas.
0: Ok, fique também com Deus, Jorge Santos. Nossa conexão musical. Já já coloco no ar mais áudio de vocês, porque vem aí Gerson Rufino. Eu só quero adorar o nosso amigo Laércio de Tobias Barreto.

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1: Juventude FM informa a hora certa.
2: 15 horas e 1 minuto.
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2: Ô, Glória! Que maravilha! 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
2: Estamos de volta à Conexão Musical na 104.9. Está aqui comigo, sabe quem é? Genivaldo Santos, de Ademar de Carvalho. Ele quer cantar comigo aqui. Cantar comigo não. Vai cantar sozinho. Vamos ouvir a voz dele pela primeira vez na nossa Conexão Musical. Genivaldo Santos, muito boa tarde. Bem-vindo.
3: Boa tarde, Danilo Souza. É um prazer imenso estar aqui participando dessa rádio maravilhosa. Dou uma boa tarde para Bicho do Mato, Dolores, Adilson, Assuelo da Prestação. E resumindo, para ser rápido, para não atrapalhar o programa do meu grande amigo Danilo Souza, eu vou cantar e matar a minha vontade, porque vergonha não é isso. É você ter atitude e fazer o que você gosta de fazer.
2: Perfeitamente. Então vamos ouvir pela primeira vez a voz do nosso amigo Genivaldo, do Aldemar de Carvalho, cantando a música Casinha Branca, não é isso?
3: É, eu ofereço para minha irmã Simone, cantora.
2: Vamos curtir juntos, agora no Conexão, ao vivo.

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1: Isso, Genevaldo, muito bem, viu? Conexão musical.
0: Obrigado!
1: Valeu que valeu, viu? Muito bem, gostei demais, viu? Esse é Genevaldo do Ademar de Carvalho, dando uma palhinha. Palhinha não, a voz é ao vivo, né, Genevaldo? A voz é ao vivo aqui, mas foi o instrumental aqui na 64.9 Juventude FM. Que massa! Esse é Genevaldo Genevaldo da Matinha, não é isso? Ademar de Carvalho.

Muito bem, meus amigos ouvintes, esta é a participação de hoje do nosso amigo Genivaldo, do Ademar de Carvalho. Não estava prevista no nosso script aqui, não é isso? Mas aconteceu, né? Aconteceu, graças a Deus, e foi bem interessante. Esse é o seu Conexão Musical em Conexão com você até 5 da tarde. Já já vem seu áudio, Valdina, e dos demais ouvintes também, suas músicas, porque vai começar o quadro Conexão Saúde. Alô, Helena, já já seu áudio, sua música também, viu? Nosso amigo disse assim, essa música Casinha Branca é linda, falou Hildo do Simão Dias. É verdade, vamos agora com o nosso Conexão Saúde, na 104.9.

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1: Muito bem, meus amigos ouvintes, Conexão Saúde deste sábado, dia 3 de outubro de 2026, está no ar, 13h19 agora, a Apoio Cultural de Comunique Saúde Auditiva aqui em Lagarto, é da Gregorina Rocha, responsável pelos atendimentos da Comunique. 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Já sabe que o mês de outubro também é conhecido como Outubro Rosa, não é isso? Outubro Rosa. Todos os anos acontece essa campanha para conscientizar as pessoas sobre o câncer de mama. Fazer promoções, fazer campanhas de conscientização, promover essas campanhas para motivar e incentivar as mamães, as mulheres, para fazer o exame de forma precoce, de forma antecipada, para caso seja o caso, se tiver alguma situação anormal, poder ter maiores chances de cura. E aqui hoje vamos trazer algumas informações sobre o câncer de mama, segundo o portal do Instituto Nacional de Câncer, o INCA. O câncer de mama é caracterizado pelo crescimento de células cancerígenas. Estatísticas, ouvintes, é que novos casos no Brasil para 2026 a 2028, de 78.610 casos, novos casos para cada ano do triênio, entre 2026 e 2028. Número de mortes no Brasil, 20.849 altas de mortalidade por câncer, segundo a estatística disponível aqui no INCA, Instituto Nacional do Câncer. Agora, o que aumenta o risco do câncer de mama? O câncer de mama não tem somente uma causa. A idade é um dos mais importantes fatores de risco. Para a doença, cerca de 4 em cada 5 casos ocorrem após os 50 anos. Tem também outros fatores que aumentam o risco da doença, por exemplo, fatores ambientais, ocupacionais e comportamentais também. Por exemplo, excesso de gordura corporal, obesidade e sobrepeso, inatividade física. O consumo de bebida alcoólica também pode aumentar o risco de ter a doença. A exposição frequente a radiações ionizantes para tratamento, radioterapia ou exames diagnósticos como tomografia, raio-x, mamografia pode também ser um fator de risco.

0: O tabagismo, há evidências sugestivas de aumento de risco com tabagismo com relação ao câncer de mama. Outra situação também com relação aos fatores ambientais, ocupacionais e comportamentais. Alguns tipos de trabalho podem aumentar o risco de câncer de mama. Isso acontece, por exemplo, quando a pessoa fica exposta à radiação, como em serviços de radioterapia, radiologia, raio-x, por exemplo, quando lida com certos produtos químicos usados na agricultura ou quando trabalha no período noturno, entre 10 da noite e 5 da manhã. Profissionais da saúde, trabalhadores rurais, equipes que fazem esterilização de materiais, trabalhadores da indústria, assim como profissionais da aviação, segurança, serviços, transporte e logística, podem fazer parte de grupos ocupacionais com maior risco de desenvolver o câncer de mama. 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Olha, fatores da história reprodutiva e hormonal também. Veja só, primeira menstruação antes de 12 anos pode ser um fator de risco que aumenta a chance da doença, câncer de mama. Não ter tido filhos também pode aumentar. Primeira gravidez após os 30 anos também pode acontecer. Parar de menstruar, menopausa, após os 55 anos pode ser um fator de risco. O uso de contraceptivos hormonais, estrogênio, progesterona também pode ser um fator de risco. Ter feito reposição hormonal pós-menopausa, principalmente por mais de 5 anos, também é um fator de risco para o câncer de mama. Você está ouvindo Conexão Saúde com o tema câncer de mama no seu Outubro Rosa, aqui na 104.9 Juventude FM, Conexão Musical, no quadro Conexão Saúde. 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Fatores genéticos e hereditários também. Veja só, a história familiar de câncer de ovário, os casos de câncer de mama na família, principalmente antes dos 50 anos, a história familiar de câncer de mama em homens pode ser um fator de risco, a alteração genética, especialmente nos genes BRCA1 e BRCA2, também pode ser um fator de risco. Então, a mulher que possui uma ou mais fatores de riscos genéticos e hereditários apresenta risco elevado de desenvolver câncer de mama. Cabe ressaltar que apenas 5 a 10% dos casos da doença estão relacionados a esses fatores genéticos e hereditários. Atenção, a presença de um ou mais desses fatores de risco não significa que a mulher terá necessariamente a doença. Aqui é um fator de risco que pode acontecer, mas a informação completa só vai informar o diagnóstico, os exames, né? Bom, de como pode prevenir o câncer de mama? Cerca de 17% dos casos de câncer de mama podem ser evitados com a adoção de hábitos saudáveis, como praticar atividade física, manter o peso corporal adequado, evitar o consumo de bebidas alcoólicas, e amamentar seu bebê. Olha que importância, olha que interessante. Amamentar seu bebê pode prevenir, uma das formas de prevenção do câncer de mama. Amamentar o máximo de tempo possível é um fator de proteção contra o câncer. Em relação às exposições ocupacionais, a adoção de controles no ambiente de trabalho, o monitoramento ocupacional e o uso correto de EPIs são medidas essenciais para proteger as trabalhadoras e os trabalhadores, contribuindo para a prevenção da doença. 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Olha, o câncer de mama pode ser percebido em fases iniciais, na maioria dos casos, por meio dos seguintes sinais e sintomas. Veja só, o nódulo na mama em mulheres com mais de 50 anos pode ser um sinal. O nódulo na mama em mulheres com mais de 30 anos que persistem por mais de um ciclo menstrual. O nódulo na mama de consistência endurecida e fixo, ou que vem aumentando de tamanho em mulheres adultas de qualquer idade. Outro sinal e sintoma é saída espontânea de líquidos de um dos mamilos, lesão da pele da mama que não responde a tratamentos tópicos, o aumento progressivo do tamanho da mama, a pele da mama com aspecto de casca de laranja, a retração na pele da mama. Outro sinal e sintoma é mudança no formato do mamilo, e também pode aparecer pequenos nódulos no pescoço, na região embaixo dos braços, nas axilas. Esses sinais e sintomas devem sempre ser investigados por um médico para que seja avaliado o risco de se tratar de câncer. É importante também que as mulheres observem suas mamas sempre que se sentirem confortáveis para tal, seja no banho, no momento da troca de roupa ou em outra situação do cotidiano. Sem técnica específica, valorizando a descoberta casual de pequenas alterações mamárias. E em caso de permanecerem as alterações, elas devem procurar logo os serviços de saúde para avaliação diagnóstica. A postura atenta das mulheres em relação à saúde das mamas é fundamental para a detecção precoce do câncer de mama. Outras informações no site www.gov.br, na parte do Instituto Nacional de Câncer, o INCA. Este foi o quadro do Conexão Saúde de hoje, que volta semana que vem com mais informações. 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Conexão Saúde volta semana que vem.
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0: Muito bem, Conexão Musical em conexão com você na 104.9. Vamos aqui registrar os pedidos musicais aqui de vocês na 104.9, Conexão Musical. Valdina, boa tarde. Deixa aqui liberar o áudio da nossa amiga Valdina, aqui na 104.9, Conexão Musical, no seu primeiro sábado do mês de outubro.
2: Boa tarde, Danilo. Danilo, tarde. Eu gostaria que você passasse a música de Amado Batista, Se Não For Por Amor, Eu Ofereço, para Regilena Pururuca, vai para Maria dos Perfumes, Everalda, Rai, Anne do Boteco, vai para Gildete Figueiredo, vai para Helena Vieira, Luzia Alves, vai para Dulce do Sindicato, José Raimundo no Jardim Campo Novo, sua mãe Madama Anália.
0: Amém.
2: Vai para Hildo, na cidade Simão Dias.
0: Que pertinho.
2: Vai para Micael aqui no Loyola 2, vai para Bicho do Mato. Vai para Elisa na Vaza dos Cagdo. Vai para todos do grupo Amor Está no Ar. Para todos os ouvintes.
0: Ok, obrigado.
2: E todos os meus amigos. Que
0: amém.
2: É Valdina do Barro Loyola.
0: Gente boa.
2: E um bom final de semana, Danilo, para você e todos os seus ouvintes que estão ligadinho na Juventude FM, viu, Danilo?
0: Valeu, que valeu, Valdina. Que massa, que bom estar com vocês.
2: Não esquecendo, vai também para a ADN do grupo, Jeane Silva. Jeane, esquecendo, amiga. Mas olha, eu lembrei em tempo, viu? Vai para você também, gatona.
0: Valeu, que valeu. Muito bem, nossa amiga Cleonice, boa tarde.
3: Boa tarde, Danilo. Olha eu por aqui. Como é que você tá?
0: Tudo bem,
3: eu
0: você?
3: Tudo bem, graças a Deus.
0: Amém.
3: Passe para mim uma música bem apaixonada. Para oferecer para mamãe no Loyola 2. Para minha filha que completou ano essa semana.
0: Parabéns.
3: Para meus outros dois filhos, Jadson e Jalisson. Para você e para todos os seus ouvintes.
0: Amém, obrigado.
3: Meu padrasto, viu? Ofereça a ele também, que ele tá lá no fundo do quintal, com o radinho
0: ouvindo
3: de lado.
0: Coisa boa,
3: só
0: viu?
3: Só desliga quando...
0: Termina.
3: De noite, assim, quando diz bem assim, agora é hora da novela, que é ele e novela, viu?
0: Ele gosta, né?
3: Tchau, um cheiro. Bom final de semana para você e para todos os seus ouvintes.
0: Para você também, Cleonice. Bom fim de semana. Vou escolher para você roupa nova. Um abraço para você. Bom fim de semana. Olha só, vou aqui rapidinho ali no nosso comércio. Volto na sequência com as mais músicas de vocês. Conexão musical em conexão com você. E agora em conexão com os nossos apoiadores culturais que mantêm a chama acesa, como diz o prefeitinho.
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1: Maravilha, muito bem, homem em silêncio com roupa nova pra você, Cleonice de Itabaiana. É o Conexão Musical, Conexão com você. Ouvimos também Se Não Fosse Por, Se Não For Por Amor, com o Amado Batista pra você, nossa amiga Valdina do Loyola 2, ou melhor, 1 em Lagarto. Valeu, obrigado, Cleonice. Estou ouvindo. Muito obrigado você pela sua sintonia, conexão. Estou ouvindo você. Linda música. Muito obrigado. Obrigado você pelo carinho, pela conexão. Mais uma vez, Cleonice de Itabaiana. Boa tarde, Danilo Souza. Quero ouvir a música de Júlio Iglesias. Às vezes tu, às vezes eu. Para oferecer às amigas e amigos, que Deus lhe abençoe sempre. Você e sua família, obrigado. Antônio Relojoeiro, no Conexão Musical, na 104.9. Ouvimos também Apocalipse com Edson Gomes, nosso amigo Jorge Santos. Ouvimos também Netinho, Dia de Festa, nosso amigo Hildo de Simão Dias. E agora vamos ouvir a voz de Jeane Silva, direto de São Paulo, no Conexão Musical de hoje. Jeane, bem-vinda. Muito boa tarde. Muito bem, rapidamente aqui, deixa aqui ativar o áudio de Jeane Silva. Boa tarde, Jeane, bem-vinda.
2: Olá, olá, comunicador Danilo Souza, boa tarde. Aqui quem está falando é Jeane de São Paulo, coletivo no programa Rádio Juventude FM. Danilo, gostaria de ver a música de Toque 10, um centímetro. Ofereço para você, ofereço para sua esposa, ofereço para a mulher mais apaixonada, Valdina Batista, ofereço para a Hilda em Simão Dias, ofereço para todos do grupo Amor Está No Ar, e ofereço para todos do grupo Conexão Musical, e ofereço para todos os ouvintes que está sintonizado no seu programa. Abraço, Danilo. Fica com Deus.
1: Amém. Fique também com Deus, viu, Jeane Silva? Toque 10, toque 10, um centímetro. E agora vem Helena, Helena do Loyola, em Lagarto. Boa tarde.
3: Boa tarde, Danilo. Como é que você está, meu filho? Sua família está bem? Está todo mundo bem? Meu filho, passa a música de Rick Renner.

0: para oferecer a Cleonice, a Maria Eunice, a Itabaiana, a Elane, a turma do Carajé, para você, para Isaú Monteiro, para Jairto Silva, para todo mundo do Loyola que estiver te ouvindo. Que Deus te abençoe, meu filho. A música de Henrique Rene, Filha.
1: Ok, obrigadão, minha amiga Helena. Rick Renner, Filha. É o Conexão Musical em conexão com você na 104.9. Tocando primeiro, Júlio Iglesias. Às vezes tu, às vezes eu. Nosso amigo Antônio Relojoeiro, 3h57. Boa tarde.

0: E aí foi Júlio Iglesias, Às Vezes Tu, Às Vezes Eu, nosso amigo Antônio Relojoeiro. É a conexão musical no, em outubro, mês das crianças, mês também da democracia, da festa da democracia, começa amanhã dia 4 de outubro, o primeiro turno, se houver o segundo turno dia 25 de outubro. E também o mês de Nossa Senhora Aparecida, dia 12 de outubro, a padroeira do Brasil. Conexão musical em conexão com você. Na sequência, vem aí a nossa próxima conexão com o apoio cultural. Na sequência, tem mais.
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2: Juventude FM informa a hora certa.
3: 16 horas e 1 minuto.
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1: Começando este bloco com ele, Helder Nascimento e a música americana. Nós estamos conectados com o artista lagartense de janeiro a dezembro. É conexão musical em conexão com a nossa cultura. E agora vamos a entrar em conexão com a música Toque 10, cantor Toque 10, a música 1 centímetro. Essa versão com a participação de Juninho Moraes. Vai para você, minha amiga, Jeane Silva de São Paulo. Na sequência, Rick Renner canta a música Filha para Helena, aqui do Loyola 2 em Lagarto. É a conexão musical em conexão com você, 104.9. Toque 10, 1 centímetro no Conexão Musical.
2: Vamos baixo, moço, bora cantar aí, ó. Tamo junto, hein?

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1: Nós aí ouvimos mais uma conexão com o artista lagartense, banda Masters e a música Só Você. Nós estamos conectados com vocês, ouvintes, também com vocês e com vocês, artista lagartense, de janeiro a dezembro. Aqui no nosso Conexão Musical, aqui é o seu palco. Em breve, mais cantores aqui, cantoras também se apresentando. Vamos trazer ainda este ano Miguel Correia, Aleph Rodrigues e dentre outros artistas também. Nossa Conexão Musical, nosso palco aqui na 104.9 Juventude FM. Às vezes, as pessoas julgam pela aparência. Mas não há um ser humano perfeito. Não há perfeição humana, não é verdade? Nós somos cheios de defeito e não temos o direito de julgar ninguém. E agora vamos curtir uma canção muito bonita chamada Julgado pela Aparência, desse cantor que é muito bem pedido pelo nosso ouvinte Elisa, lá no povoado Vale dos Cágados. Eu estou falando o nome de Dinamite Barros. Julgado pela Aparência, no Conexão Musical. Vamos curtir juntos.
2: Não julgueis, para que não sejais julgados.

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2: E que massa, que poderoso. A Emília Tereza e a música Lençol Macio. Artista lagartense toca no nosso Conexão Musical de janeiro a dezembro. Seja aqui pessoalmente, seja tocando as músicas deles. E se aproveitando agora, vamos pro Central. Central da Música de hoje. Destacando que nos dias 20, 21 e 22 de novembro acontecerá em São Cristóvão, cidade-mãe de Sergipe, a 41ª edição do Festival de Artes de São Cristóvão, FASC. E já conta com algumas atrações confirmadas. Duda Beat, Mili, Ameli, cantora baiana. Tem também o cantor baiano, o Canalha, Glória Groove e também Pericles. Olha só, na literatura, conta também com Aline Bey Jefferson Tenório. Aline Bey é semifinalista da 68ª edição do Prêmio Jabuti, na categoria

com uma delicada coleção de ausências. E o Jefferson Tenório é conhecido também na literatura brasileira. Tem um prêmio Jabuti pelo livro O Avesso da Pele. Lá tem cultura, tem música, muita coisa boa. Lá no FASC 2026 em São Cristóvão, nos dias 20, 21 e 22 de novembro, no próximo mês. Olha aqui pertinho, Tobias Barreto. Alô, Laércio. Alô, Juliana e Basília. Aí vai acontecer a 16ª edição do Tobiarte. Vai acontecer de 14 a 18 de outubro, neste mês, em Tobias Barreto, aqui perto. E no dia 17 de outubro, já confirmado pela Prefeitura de Tobias Barreto, vai ter um show na praça de lá, show de Maria Gadu. Claro, além de ter espaço para a cultura e os artistas tobienses. 16ª edição do Tobiarte, que acontece em 14 e 18 de outubro. De 14 a 18 de outubro. Olha, rapaz, também no mês de outubro vai acontecer a gravação do audiovisual acústico bruto com Miguel Correia. A gravação acontece lá em Boquim, Sergipe, e conta com algumas atrações como Paulo Santos, Helder Nascimento e Josi Lins, a cantora da banda Forró 10. A gravação começa logo mais 20 horas. É dia 31 de outubro, lá em Boquim, Sergipe, gravação do audiovisual acústico bruto, Miguel Correia. Muito bem! Parabéns a Miguel e sucesso mais ainda para ele. Ele já esteve aqui no nosso Conexão Musical em outra ocasião e em breve vai estar aqui de novo conosco, viu? Com certeza. Essas foram alguns destaques no Central da Música de hoje. Até a próxima edição.

Alô, boa tarde, como está? Tudo bem, graças a Deus. Quero pedir a música de Fernandinho, o nome da música é Ele é o Único. Falou aqui, Mikael, sempre estou aqui ligadinho. Obrigado, Mikael, pela sua sintonia. Não esqueça de falar meu nome, eu falei hoje, com certeza. Eu gosto muito da sua amizade, você sabe, você é um irmão para mim, muito grato. Você é gente boa, você mora no meu coração, não paga aluguel, amém. Valeu, Mikael. Ele mora lá no Loyola 2, em Lagarto. E pede para semana, é aniversário do meu pai, próxima sexta-feira. Olha, que coisa boa. Desejando para ele, permita-me, muita paz, muita saúde e muitos anos de vida. Olha, Mikael oferece a música para Valdina, Bicho do Mato, para Eduardo do Curralinho, para Helena Vieira, para Índio Emplacador e para Cadu, e para a Sueli da Prestação, e para Dolores da Matinha e para Maria dos Perfumes. Valeu, Mikael. No Conexão Musical, ele pede Fernandinho. Ele é o único.

E a gente lembra você, ouvindo, que amanhã tem a transmissão aqui da 104.9, cobertura especial das eleições de 2026, começando cedinho, logo mais 8 da manhã, e depois das 17 horas, 5 da tarde, acontecerá a apuração. E nós estamos aqui, Danilo Souza, com toda a equipe. Danilo Souza, o prefeitinho também, Evandro Santos, o brasileiro e demais parceiros de transmissão. Amanhã estaremos juntos, logo mais 5 da tarde, trazendo o resultado das eleições 2026. Aqui na 104.9 Juventude FM, nós contamos sempre com a sua participação amanhã também, tá bom? Obrigado.

Boa tarde, Danilo Souza, Genivaldo Mecânico do bairro Aldemar de Carvalho. Antes do encerramento do seu programa, eu gostaria de ver aquela música, meu irmão. Sabe a qual? A vida passa telefone. A vida passa telefone e você não atende mais. Passa aí, por favor.

Eita, Juliana Paula, no nosso Conexão Musical na 104.9. Que massa! Eu tô na bagaceira, mas tô só o bagaço. Amor, o nome da música, Juliana Paula, no Conexão Musical, artista lagartense. Toca aqui, de janeiro a dezembro, no Conexão Musical. Que legal, que massa. Ouvimos também Paulo Diniz com Pingos de Amor, nosso amigo Genivaldo, do Aldemar de Carvalho. E hoje foi um sabadão que teve jogo da seleção brasileira, não é isso? 4-0 contra a Índia. Lá em Calcutá, a Índia, pela primeira vez no país asiático. A seleção brasileira goleou a Índia por 4-0 hoje pela manhã. Desde gols de Estevão, do Chelsea, de Pedro e Samuel. Dois de Samuel, né? Dois gols de Samuel e Pedro também fez o gol dele. É isso aí, muito bem. E agora tá acontecendo o jogo decisivo entre São Paulo, meus amigos, São Paulo e Corinthians no Campeonato Feminino. 1-1, tá empatado, viu? É a Conexão Musical em conexão também com o Esporte Nacional. Aqui tem de tudo um pouco, não é verdade? Tem informações, tem esporte, tem muita música, tem dicas de cultura, dicas de saúde, cultura. Tem a nossa conexão com o artista lagartense. Tem muita coisa boa e tem a sua participação que é sempre muito importante. Muito obrigado, ouvinte. Olha, se eu pudesse, eu ficaria aqui até mais tempo, viu? 5:02 agora. Se fosse possível, eu ficaria aqui até mais tempo com vocês, tá certo? Passar esse fim de semana com vocês é sempre maravilhoso. Passar o sabadão com vocês é sempre maravilhoso, viu, ouvinte? Até sábado, Elisa. Se Deus quiser e Ele quer, nós também, viu?

nosso Pai Poderoso. Amém. Olha, lembrando que amanhã é dia 4 de outubro, a eleição 2026. E que você possa fazer, exercer sua democracia amanhã, tá bom? Começa 8 da manhã e vai até 5 da tarde. Dá tempo de você entrar no site do TRE, Tribunal Regional Eleitoral, e confirmar seu local de votação também. Teve alguns locais que mudaram, não é isso? Nós estamos aqui divulgando na nossa programação. E se for seu caso, por gentileza, confirme hoje ainda ou amanhã antes de sair. Hoje, viu? Hoje é a véspera. Hoje, lá no portal do TRE, Tribunal Regional Eleitoral de Sergipe. Você pode informar seu CPF, o seu nome, o nome da sua mãe, lá no portal, para consultar seu local de votação de amanhã, tá bom? Amanhã, das 8 às 17 horas, é a votação. Logo mais 17 horas tem a apuração. E Danilo Souza e toda a equipe da 104.9, o prefeitinho, o Luiz Andrade e o Evandro Santos também, que já lembrou aqui pra gente. O brasileiro também estará aqui. E toda a nossa equipe também estará aqui para trazer para vocês informações durante o dia de amanhã. Isaú Monteiro entrevistando aqui algumas autoridades. Meio dia tem um programa especial Juventude Notícias com informação, resumo da manhã. De amanhã você acompanha no Juventude Notícias Especial amanhã com o prefeitinho. Do meio-dia até por volta de 1 da tarde. E logo mais 5 da tarde você vai acompanhar Volta a Volta aqui na 104.9, apuração das eleições 2026 na Juventude FM. Fazendo a diferença também na democracia. E amanhã eu, Danilo Souza, estarei com vocês aqui na 104.9, se Deus quiser e Ele quer nós também. E no próximo sábado tem mais Conexão Musical, das 2 às 5 da tarde, automatado para você. E muito grato pela sintonia, pela conexão de sempre. Ótimo fim de semana. Amanhã um ótimo voto. E até sábado com mais Conexão Musical e até amanhã. 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
2: Juventude FM informa a hora certa.
3: 17 horas e 5 minutos.
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2: 17 horas e 14 minutos.

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0: 18:33.
1: Uhul! Aquele é o Brasil!

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0: seguro-desemprego negado, o trabalhador pode pedir revisão da decisão. 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Para orientações, a central é o número 158. 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